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0: 9:03.
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3: 9:30.

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0: 10 e 3.
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3: 10:27.

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0: 11 horas.
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Maria Santíssima, que em vossa imagem milagrosa de Aparecida espalhais inúmeros benefícios sobre o Brasil. Eu, embora indigno de pertencer ao número dos vossos servos, mas desejando participar dos benefícios da vossa misericórdia, prostrado a vossos pés, consagro-vos o entendimento para que sempre pense no amor que mereceis. Consagro-vos a língua para que sempre vos louve e propague a vossa devoção. Consagro-vos o coração para que depois de Deus vos ame sobre todas as coisas. Recebei-nos, ó Rainha incomparável, o ditoso número dos vossos servos. Acolhei-nos debaixo da vossa proteção. Socorrei-nos em nossas necessidades espirituais e temporais, e sobretudo na hora da nossa morte. Abençoai-nos, ó Mãe Celestial, e com vossa poderosa intercessão fortalecei-nos em nossa fraqueza, a fim de que, servindo-vos fielmente nesta vida, possamos louvar-vos, amar-vos e render-vos graças no céu.

Virgem Imaculada, abençoai esta água e fazei que ela nos recorde nosso batismo, para que, purificados de nossas faltas, vivamos como cristãos, membros da vossa igreja, e cheguemos um dia à vida eterna. Por Cristo nosso Senhor.

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1: Meia-noite e cinco.
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Ó Maria Santíssima, que em vossa imagem milagrosa de Aparecida espalhais inúmeros benefícios sobre o Brasil, eu, embora indigno de pertencer ao número dos vossos servos, mas desejando participar dos benefícios da vossa misericórdia, prostrado a vossos pés, consagro-vos o entendimento para que sempre pense no amor que mereceis. Consagro-vos a língua para que sempre vos louve e propague a vossa devoção. Consagro-vos o coração para que depois de Deus vos ame sobre todas as coisas. Recebei-nos, ó Rainha incomparável, no ditoso número dos vossos servos. Acolhei-nos debaixo da vossa proteção. Socorrei-nos em nossas necessidades espirituais e temporais, e sobretudo na hora da nossa morte. Abençoai-nos, ó Mãe Celestial, e com vossa poderosa intercessão fortalecei-nos em nossa fraqueza, a fim de que, servindo-vos fielmente nesta vida, possamos louvar-vos, amar-vos e render-vos graças no céu por toda a eternidade.

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1: A festa da Mãe Aparecida está próxima e, para bem celebrá-la, desejamos meditar que, com Maria, somos igreja de irmãos reunidos pela palavra e pelo pão da vida. Jesus nos deixou 3 grandes sinais de sua presença como ressuscitado no meio de nós. A comunidade reunida pela fé e pela fraternidade. A palavra de Deus proclamada e meditada. O pão e o vinho consagrados para serem nosso alimento espiritual. Jesus, com simplicidade, se fez Eucaristia para ser o nosso alimento de força e de eternidade enquanto peregrinarmos na terra. A Mãe Aparecida e Mãe da Igreja é a Mãe do povo que acolhe a palavra de Jesus na comunidade e caminha unido, alimentado pelo sacramento da Eucaristia, que preserva-nos do pecado e da morte eterna. Que a Mãe Aparecida, que escutou Jesus e guardou sua palavra, nos desperte para viver unidos em um só coração e em uma só alma, partilhando os dons da vida. Assim, felizes são os que aprenderam a partilhar a vida e o pão, estendendo as mãos para os irmãos. Eles são igreja viva, que reparte o pão da vida e se alimenta da palavra bendita. Entreguemo-nos à Mãe Aparecida, que colocou sem cessar Deus em primeiro lugar, podendo assim nos dizer e nos exortar: escutai tudo o que meu Filho Jesus diz. Amém.
0: Elevemos nosso pensamento a Deus e oremos. Louvemos ao Senhor. Louvemos ao Senhor desde os céus. Louvai-os nas alturas. Louvai-o todos os seus anjos. Louvai-o todos os seus exércitos. Louvai-o sol e lua, todas as estrelas luzentes, as águas que estão sob os céus. Louvemos o nome do Senhor. Ave Maria, cheia de graça, o Senhor é convosco. Bendita sois entre as mulheres. Bendito é o fruto de vós.

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1: Muito bom dia a toda a nossa família brasileira, o nosso bom dia todo especial à nossa família pinhalense. Olha, gente, hoje sexta-feira, por ser sexta-feira, né? Sexta-feira aí especial, nós tocamos somente as melhores da semana. A partir de agora, o nosso Sertanejo de Ouro, em nome de todos os nossos patrocinadores, já está no ar. Bom dia!

0: 6 e 15.
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5: E nós vamos seguindo então com o nosso programa Sertanejo de Ouro, né? Tocando mais dois sucessos através da nossa Pinhal Rádio Clube para você que é fã da boa música sertaneja. Bom dia!

0: 6:24.
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4: Estamos recebendo aqui a visita em nossos estúdios do Manuel Figueiredo, ele que é diretor da produtora Pirlim, Espírito Santo do Pinhal.
5: O Rurais, ele é um projeto que é realizado com o fomento do PROAC e da Secretaria da Cultura do Estado de São Paulo, com apoio da Prefeitura de Espírito Santo do Pinhal e do Departamento de Cultura e de Turismo.
4: Você convidar a população pinhalense, da cidade, da zona rural, para ir ver essa exposição criada por vocês, que está aqui no andar térreo da Prefeitura Municipal.
5: Exatamente. Então eu convido todos os ouvintes para virem no Palácio do Café, vivenciarem a exposição Rurais, que tem cheiro, fotografia, objetos, traga a família, porque a programação é gratuita e aqui você vai encontrar gente e vai ter acesso a toda a programação. E convido vocês também a acessarem a nossa página, que é Rurais, só procurar no Instagram, e daí ali você vai ter acesso a trechos de entrevista, fotografias e divulgações da nossa exposição.
4: Tá, ok. Obrigado, então, e parabéns por essa exposição e por esse trabalho que você está fazendo de resgate da memória da cidade. Você continua fazendo isso.
5: Muito obrigado, Davilson, e um salve para todos os caipiras que estão ouvindo a gente.
4: Salve.
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12: Olha, eu quero dar o bom dia aqui para você que reside na zona rural, né? Você, homem do campo, você, amigo pedreiro. Quero dar o bom dia também aqui para todas as nossas amigas enfermeiras. Você, amigo enfermeiro, né? Você que trabalha no nosso Hospital Francisco Rosas, no nosso Sanatório Bezerra de Menezes, na Clínica de Repouso Santa Rosas, tem um ótimo dia. Mais dois destaques musicais girando na Rádio do Povo.

0: 16:40.
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2: Olha, quero mandar um forte abraço para Kelly. A Kelly, lá no Jardim Universitário, ela não perde o nosso programa Sertanejo de Ouro. Bom dia, Kelly. Também ouvindo, curtindo o nosso programa, a dona Joana, a dona Joana e a dona Sebastiana Damas. Bom dia, dona Sebastiana. Felicidades à senhora, minha querida. E aqui você confere mais dois sucessos sertanejos. Bom dia.

0: 16:53.
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12: Na melhor de toda a nossa região, está aí após o horário eleitoral gratuito, né? Nós retornamos então com o nosso programa Sertanejo de Ouro e o sucesso aqui não para nunca. Bom dia!

0: 7 e 23.
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E assim nós vamos chegando ao finalzinho do nosso programa na manhã desta sexta-feira, onde você conferiu somente as melhores da semana. Com este mesmo programa e com as melhores da semana, se Deus quiser, eu volto na sexta-feira que vem. A você um excelente fim de semana.

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2: Tá aí, é o nosso momento do rei Roberto Carlos, né? O momento mais romântico da nossa emissora, especialmente para você que é romântica, para você que é romântico. Conte para os outros que você curte essa meia hora mais romântica do mundo, só mesmo através da nossa Pinhal Rádio Clube.

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1: Bom dia para você que está com o coraçãozinho batendo, assim como o meu, né? Cada vez mais forte, né? Você que está à procura de um grande amor. E esse grande amor você só vai encontrar ouvindo este sucesso aí na voz do Rei Roberto.

E assim nós vamos finalizando o momento do Rei Roberto Carlos na manhã de hoje, agradecendo a você pela atenção, pelo carinho e pela audiência, mas eu deixo você com a minha última música na manhã de hoje. Essa aí, ó, tocando bem mais o que te toca. Valeu, pequenininha, tô indo nessa, hein?

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0: bom dia com alegria, estamos de volta pela melhor Nova Clube. Agora até às 11, estamos juntos, que conecta você com o sucesso. Bom dia com alegria, né? Começando a nossa manhã aí, com alto astral, energia positiva e a esperança que tudo vai dar certo.
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0: É muito bom saber que você está do outro lado aí curtindo a nossa programação, curtindo a Nova Clube, né? A sua melhor companhia.

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5: 8:49.
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1: 8:57. 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

0: Até às 11 da manhã, seguimos juntinhos aqui pela Nova Clube. Vamos agora a um breve intervalo comercial. Daqui a pouquinho eu tô de volta com muito mais para você.
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7: Sexta-feira de muito calor sobre o interior do estado de São Paulo e também na capital, menos no litoral, que ainda recebe a influência de umidade do Oceano Atlântico em todas as praias. Temperaturas de até 38 graus no norte e noroeste paulista, entre Araçatuba, São José do Rio Preto e Ribeirão Preto, Presidente Prudente com 36 graus. Choveu em Presidente Prudente e chove ainda em algumas localidades da região devido a áreas de instabilidades motivadas por área de baixa pressão que está no Paraguai e mantém o tempo instável entre o Paraguai, o Mato Grosso do Sul, o norte do Paraná e o sudoeste do estado de São Paulo, com chuva a qualquer momento do dia. Períodos de melhoria.

0: A maioria é exemplo de outras regiões paulistas que amanhecem com sol e temperaturas em elevação, muito calor durante a tarde. Aí voltam as condições para chuvas e trovoadas isoladas próprias do calor. Choveu e chove ainda também no norte do estado, entre Ribeirão Preto, Franca e a divisa de Minas Gerais. Chuvas e trovoadas que também cessam durante o dia, voltam à tarde de forma isolada por todo o território paulista, inclusive na capital e na Grande São Paulo. São aquelas chuvas isoladas próprias do calor, que uns vêm, outros não. Temperaturas de 34 graus em Barra Bonita, Bauru e Jaú, ainda em Marília, Lins, Ourinhos, Assis e todo o Vale do Paranapanema. Campinas e Sorocaba com 33 graus, capital com 33 também. Mesmas temperaturas no Vale do Paraíba, em Espírito Santo do Pinhal, Araras e Casa Branca, no Vale do Ribeira, 32 graus. Muito calor. O litoral, com temperaturas menos elevadas, fica entre 26 e 27 graus de máxima no decorrer da tarde. Final de semana, com instabilidade provocada pelo calor e pela formação de nova frente fria que vai se originar no sul com a conclusão, a finalização de um ciclone extratropical no Oceano Atlântico na altura do Rio Grande do Sul, onde chove muito durante esta sexta-feira ainda, e esse ciclone vai originar a frente fria, que virá entre domingo e segunda-feira, instabilizando mais o feriado do dia 12, dia da padroeira do Brasil. Temperaturas elevadas, clima muito seco no interior paulista, recomendação de muita hidratação. Chuvas e trovoadas isoladas à tarde por todo o estado de São Paulo. 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
10: 9:13.
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12: Como é gostoso ter o seu carinho, a sua companhia. Estamos de volta pela melhor. Até às 11, as melhores músicas para você no Show da Manhã, o Show da Clube. O nosso bom dia especial para você, dona de casa, preparando o almoço, cuidando do lar, sintonizada aqui na Nova Clube. Um grande abraço para você também da área da construção civil. Tá na obra, tá curtindo a Nova Clube. Para você da área de saúde, para você do comércio local. Sejam sempre bem-vindos.

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2: 9:20.
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2: 9:22.
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0: 9:42.
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9: Bom dia com alegria até às 11 da manhã, as melhores músicas na sua manhã, só música boa, Show da Clube.
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0: 9:53.
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2: E vamos para as vagas do PAT para o dia de hoje. Ajudante de cozinha, requisitos. Candidatos com experiência e disponibilidade para trabalhar das 14 às 22 horas de segunda a sábado. Assistente de RH e departamento pessoal. Requisitos. Candidatos ou candidatas com ensino médio completo para realizar todo o processo de RH da empresa, recrutamento, admissão, rescisão, pagamentos e afins. Necessário ter conhecimento em legislação trabalhista e previdenciária, além de experiência comprovada na área. Vagas para jovem aprendiz, auxiliar de logística e assistente administrativo. Requisitos, somente candidatos ou candidatas com idade entre 18 e 22 anos, que estejam cursando e tenham concluído o ensino médio e com conhecimento em informática, pacotes Word e Excel. Vagas para os períodos da manhã e tarde, das 8 da manhã ao meio-dia e das 13 horas às 17 horas. Tratorista agrícola. Requisitos, candidatos com ensino fundamental completo, habilitados categoria B e experiência anterior no manejo, pulverização e aplicação de calcário na cultura de café. Os candidatos interessados devem comparecer ao PAT, portando CPF e RG para serem encaminhados às vagas disponíveis.
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0: 10 e 12.
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2: A música, quando é boa, o tempo voa. Tá chegando ao final a minha participação com vocês. Pra você que me acompanhou desde as 8h30 da manhã, o meu carinho, a minha gratidão, viu? A gente tá de volta amanhã, sexta-feira, sextou, né? Final de semana chegou, a gente vai se preparando aí pro final de semana, muita coisa boa vai acontecer. Então a gente tem encontro marcado amanhã. Pra você, um beijo no coração, fiquem com Deus.

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Bom dia, estamos iniciando mais uma edição do seu Jornal da Cidade e hoje é sexta-feira, 6 de outubro de 2026. 9 de outubro de 2026. Estou maluca, Diego, é isso, já começou bem, né? É muito rápido. Eu estava doente, voltei, mas estamos aí, né? Então hoje é sexta-feira, dia 9 de outubro de 2026 e hoje é dia mundial dos Correios. Parabéns aí a todo mundo que trabalha nos Correios.

0: e também é dia do açougueiro e dia do atletismo. Estamos na estação primavera e a fase da lua é minguante. Vamos aos destaques da edição de hoje. Atenção estudantes, o MEC abrirá inscrições para vagas remanescentes do FIES no fim deste mês. Feira do Artesanato e Economia Criativa acontece neste sábado na Praça da Independência. Saúde da Mulher, UBS, estarão abertas também amanhã em horário estendido para exames preventivos. Para as crianças, programação especial, o primeiro acelera Pedal Kids, vem aí. Festival do Livro Espírita, saiba quando acontecerá esse evento especial. Confira a programação das paróquias para a celebração de Nossa Senhora Aparecida. 25º Concurso Estadual da Qualidade do Café de São Paulo bate recorde de inscrições. E informação especial aqui para o nosso ouvinte da Pinhal Rádio Clube, o prefeito Sérgio Del Bianchi Júnior e a Aviação Santa Cruz parece que firmaram um acordo para a linha de ônibus Pinhal Andradas. Nós vamos informar também as vagas do PAT, a previsão do tempo e a cotação do preço do café. As notícias da polícia com o Johnny Laurindo. E esses e outros destaques no seu Jornal da Cidade, que estamos agora iniciando.
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0: São 11 horas e 13 minutos.
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0: Iniciamos o nosso Jornal da Cidade informando as vagas oferecidas pelo PAT.
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1: Empregos. PAT Pinhal oferece as seguintes vagas para você.
6: E vamos para as vagas do PAT para o dia de hoje. Ajudante de cozinha, requisitos, candidatos com experiência e disponibilidade para trabalhar das 14 às 22 horas de segunda a sábado. Assistente de RH e departamento pessoal, requisitos, candidatos ou candidatas com ensino médio completo para realizar todo o processo de RH da empresa, recrutamento, admissão, rescisão, pagamentos e afins. Necessário ter conhecimento em legislação trabalhista e previdenciária, além de experiência comprovada na área. Vagas para jovem aprendiz, auxiliar de logística e assistente administrativo. Requisitos: somente candidatos ou candidatas com idade entre 18 e 22 anos, que sejam cursando e tenham concluído o ensino médio e com conhecimento em informática, pacotes Word e Excel. Vagas para os períodos da manhã e tarde, das 8 da manhã ao meio-dia e das 13 horas às 17 horas. Tratorista agrícola, requisitos, candidatos com ensino fundamental completo, habilitados categoria B e experiência anterior no manejo, pulverização e aplicação de calcário na cultura de café. Os candidatos interessados devem comparecer ao PAT, portando CPF e RG para serem encaminhados às vagas disponíveis.
0: Confira agora a cotação do preço do café.
7: O preço do café iniciou o dia em queda. O café arábica recuou 1,38%, com a saca de 60 quilos cotada a R$ 1.544,99 na capital paulista. O café robusta também caiu 1,46%, negociada a R$ 955,89. O milho teve uma variação negativa de 0,09%, com a saca vendida a R$ 67,18. No mercado do açúcar cristal, os preços registraram estabilidade com leve alta de 0,02% em São Paulo, cotado a R$ 122,60 a saca de 50 quilos. Já em Santos, houve recuo de 2,38%, com a mercadoria comercializada a R$ 133,25, na média de preços sem impostos. Os dados são do CPEA. Reportagem Viviane Bessa.
0: 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Nós vamos agora a um breve intervalo comercial e já retornamos com o nosso Jornal da Cidade.
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0: São 11 horas e 16 minutos.
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0: E voltamos com o nosso Jornal da Cidade. Atenção, estudantes! O MEC abrirá inscrições para vagas remanescentes do FIES no fim deste mês. Saiba mais detalhes com a matéria.
13: O Ministério da Educação vai abrir no dia 26 de outubro as inscrições para as vagas remanescentes do FIES, o Fundo de Financiamento Estudantil, referentes ao segundo semestre de 2026. As vagas são aquelas que não foram preenchidas durante a seleção regular do programa. As inscrições poderão ser feitas até o dia 3 de novembro por meio do Portal de Acesso Único do Governo Federal. O resultado está previsto para 16 de novembro. Para participar, o estudante precisa ter feito o Enem a partir de 2010 e ter alcançado média mínima de 450 pontos. A nota da redação não pode ter sido zero. Também é exigida a renda familiar bruta mensal de até 3 salários mínimos por pessoa. Metade das vagas será reservada ao FIES social. Nessa modalidade, podem concorrer candidatos inscritos no CAD Único com renda familiar de até meio salário mínimo por pessoa. Segundo o MEC, os estudantes enquadrados no FIES Social poderão solicitar financiamento de até 100% dos encargos educacionais. Uma das novidades dessa edição é uma etapa de verificação da frequência mínima exigida no curso escolhido. As instituições de ensino deverão confirmar se o estudante tem condições de acompanhar as atividades acadêmicas ainda nesse semestre. De acordo com o calendário divulgado pelo MEC, a validação das informações dos candidatos pré-selecionados ocorrerá nos dias 17 e 18 de novembro. Já as convocações da lista de espera estão previstas para o período entre 25 e 30 de novembro. Da Rádio 2, Milena Abreu.
0: E muito bem, tivemos aí as informações para os estudantes e agora uma informação muito bacana para os pais e para as crianças, porque neste mês tem bastante programação aí voltada ao público infantil. Então, no esporte, temos o primeiro Acelera Pedal Kids, que vem aí animando a criançada para se colocar aí numa atividade esportiva que é o pedal, que é tão importante. Então, saiba mais detalhes com o convite do Adriano.
14: Estou aqui em nome do Amigos do Pedal de Pinhal e da Associação Comercial para convidar vocês para sábado, às 9 horas da manhã, concentração às 9 horas da manhã, está trazendo seus filhos aqui para a Praça da Independência. Vamos ter um passeio ciclístico aqui saindo aqui da Praça da Independência, andando por algumas ruas aqui da cidade e com um retorno aqui na praça de novo. Então é sábado, dia 10. A concentração às 9 horas, com saída às 10 horas da manhã em frente à Igreja Matriz. Vamos ter um café da manhã para a criançada. Então peço aos pais, tragam seus filhos e venham participar com a gente desse passeio ciclístico aqui em comemoração ao Dia das Crianças, ok? Obrigado a todos.
0: E é isso mesmo, pessoal. Nós conferimos então as informações a respeito, portanto, do primeiro Acelera Pedal Kids, trazendo aí para a criançada uma opção de lazer neste sábado. E agora trazendo dois informativos aí da prefeitura. O primeiro é sobre a feira de artesanato e de economia criativa, porque neste sábado, amanhã, né, 10 de outubro, tem a feira de artesanato e economia criativa, que acontece na Praça da Independência, das 9 da manhã até às 4:30 da tarde. Então, o convite, né, para ver de pertinho o talento dos artesãos pinhalenses, conhecer e valorizar os produtos que são feitos à mão, né, e que carregam criatividade, dedicação, originalidade e também um pouquinho da nossa identidade, né? Então, prestigie o artesanato feito aqui em Espírito Santo do Pinhal. Fica o convite, então, para a Feira de Artesanato e Economia Criativa na Praça da Independência, acontecendo, portanto, amanhã, das 9 da manhã até às 4:30 da tarde. Outra informação importantíssima é essa sobre saúde da mulher, porque as UBSs estarão abertas neste sábado novamente, né? Todo mês tem essa ação e vamos ter essa ação estendida também neste sábado, dia 10, portanto, amanhã, das 7 da manhã até às 11. Todas as unidades de saúde estarão abertas para a realização do exame preventivo de Papanicolau para mulheres de 25 a 64 anos. Então, fica aqui o pedido, né, da Secretaria de Saúde para que todas cuidem, né, da saúde e aproveitem essa oportunidade de colocar o exame em dia. Fica então esse convite, né, da Prefeitura cuidando da saúde das mulheres, portanto, UBSs abertas das 7 até as 11 da manhã no sábado, fazendo aí o preventivo para as mulheres que ainda não fizeram ele ainda este ano. E fica então o convite.
4: Religião.
0: Bom, e agora nós vamos para o bloco religioso, trazendo alguns convites super especiais. O primeiro deles é para a Feira do Livro Espírita. Então, 12º Festival do Livro Espírita acontecerá. E quem nos traz as informações E esse convite é a Alessandra Cardoso Pasquini, que integra aí a Comissão das Relações Públicas do Festival do Livro Espírita. Vamos conferir então a mensagem dela.
15: Nós, do Grupo da Fraternidade Espírita Irmão Flacos, temos o prazer de convidar a todos para o nosso 12º Festival do Livro Espírita. Vai acontecer de 17 a 24 de outubro. O tema deste ano é: Se alguém está em Cristo, nova criatura é. Vai ser um evento de dois finais de semana. Então, no primeiro final de semana, no dia 17, sábado, teremos na Associação Espírita Vicente de Paulo, às 20 horas, teremos a palestra Parábola das 10 Virgens com o Wellerson Santos. Aí no dia 18, domingo, lá no Cine Arte, no Casarão, teremos às 10 horas da manhã, exibição do filme Sexo e Destino, baseado na obra de Chico Xavier. Dando continuidade ao nosso festival, na semana seguinte, nos dias 23 e 24, sexta e sábado, teremos lá na Estação Cultura, das 10 às 22 horas, a Feira do Livro Espírita, que vai ter exposição, vendas de livros, espaço criança, vídeos e praça de alimentação. No dia 23, nós teremos também ainda a apresentação às 7h30 da noite do Coral Cativar e às 8 horas da evangelização. E no dia 24, teremos, além da feira, teremos às 6 da tarde a apresentação musical da Mocidade de São João e de Pinhal. Aí às 19 horas teremos a palestra com Arthur Valadares, com o tema Renovação de Fato. Vai ser um prazer receber todos vocês lá, contamos com a sua presença.
0: Então nós conferimos, portanto, o convite para o Festival do Livro Espírita que se aproxima, e agora nós vamos falar de Nossa Senhora Aparecida, né? Porque nós estamos aí chegando próximo do dia dela, o dia da padroeira, única padroeira aqui do Brasil, Nossa Senhora Aparecida. Então temos trido acontecendo tanto na paróquia do Divino Espírito Santo, tanto também quanto a paróquia dela, né? Que é a Santa Cruz e Nossa Senhora Aparecida. Então, mas primeiramente nós temos aí um convite também de Santo Antônio do Jardim, o padre Adriano, lá da paróquia em Santo Antônio do Jardim, traz um convite especial. Vamos ouvir primeiro ele.
16: Olá para você que nos acompanha aqui de Santo Antônio do Jardim, de toda a nossa região. 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
0: Então, fica o convite aí para todos de Santo Antônio do Jardim, esse convite especial do Padre Adriano para a celebração de Nossa Senhora Aparecida. E agora eu vou trazer para vocês também o informativo da paróquia do Divino Espírito Santo e Nossa Senhora das Dores. Para o trido e festa de Nossa Senhora Aparecida, então, programação começa amanhã, no sábado, às 18 horas, com a chegada da imagem de Nossa Senhora Aparecida no portal da cidade. Essa imagem seguirá em carreata até a Igreja Matriz, onde será celebrada a Santa Missa com a bênção dos pais. No dia 11, domingo, então, segundo dia do trido em louvor a Nossa Senhora Aparecida, às 9 horas tem a procissão das crianças com a saída da Igreja São Benedito em direção à Igreja Matriz. Às 9h30, Santa Missa com a bênção das crianças. Às 10h30, missa e procissão no Santuário de Santa Luzia. E às 19 horas, a Santa Missa com a bênção das mães. No dia 12, segunda-feira, a festa de Nossa Senhora Aparecida, 6h30 da manhã e 9h30 da manhã, as missas na Igreja Matriz. Às 6h30, missa na Gruta de Nossa Senhora, na Estrada de Jacutinga, né? Tradicionalmente, a gente sempre mostra como foi esse evento. E às 19 horas, encerramento, então, das festividades em honra à Nossa Senhora Aparecida, com a Santa Missa na Igreja de Nossa Senhora Aparecida. E em seguida, tem a procissão até a Igreja Matriz. E agora, trazendo aqui também o convite do padre Paulo Bessi, que representa a paróquia, né? Santa Cruz e Nossa Senhora Aparecida. É, ele, muito querido, nos enviou aqui o convite para o Tríduo. Vamos então ouvir. Bom dia, Padre Paulo Bessi.
17: Bom dia, Rafaela. Bom dia a todos os radiovintes da Pinhal Rádio Clube. A nossa paróquia de Santa Cruz e Nossa Senhora Aparecida, ela inicia hoje o Tríduo em louvor a Nossa Senhora Aparecida, Rainha e Padroeira do Brasil, com a missa hoje às 19h30. Nós sabemos que a imagem de Nossa Senhora Aparecida é uma pequena escultura de terracota, de cor negra, representando a Virgem da Imaculada Conceição. Foi encontrada por 3 pescadores nas águas do Rio Paraíba do Sul por volta de outubro de 1717. É um acontecimento interpretado como sinal da presença e da intercessão de Maria, junto de seus filhos mais simples e necessitados. Então a cor escura da imagem é fruto do tempo e também da ação das águas, mas adquiriu também um significado simbólico profundo, sendo vista como expressão da maternidade universal de Maria, que acolhe em seu coração todos os povos e raças. Estamos nos preparando para esta grande solenidade de Nossa Senhora. Eu lembro, como eu disse no início, hoje nós temos o primeiro dia do Tríduo, às 19h30, aqui na Matriz Santa Cruz e Nossa Senhora Aparecida. Amanhã, sábado, temos a missa às 19h. No domingo, temos as missas normais, na Matriz às 9 e às 19h. E na segunda-feira, feriado nacional, dia de Nossa Senhora Aparecida, Rainha Padroeira do nosso Brasil, nós temos a missa solene às 9h da manhã, seguida de procissão. Então deixo aqui o convite a todos os radio-ouvintes a estar participando destas celebrações de Nossa Senhora. Fica o convite a todos aí para estar participando das celebrações. O Senhor esteja convosco, Ele está no meio de nós. Pela intercessão de Nossa Senhora Aparecida, Rainha Padroeira do Brasil, abençoe-vos o Deus Todo-Poderoso, Pai, Filho e Espírito Santo. Amém.
0: Amém. Fica então o convite do Padre Paulo Bessi para o Tríduo e para essa celebração especial no louvor de Nossa Senhora Aparecida e também os convites aí da Paróquia do Divino Espírito Santo. Então, vamos agora a um breve intervalo comercial e já retornamos aqui com o nosso Jornal da Cidade, porque temos uma informação muito importante da Aviação Santa Cruz e da Prefeitura de Espírito Santo do Pinhal a respeito de uma nova linha aí de ônibus que integrará a nossa cidade com Andradas. Vamos então ao intervalo, já que a gente volta com essa super manchete.
1: Rádio Clube informa a hora certa.
0: São 11h33.
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0: E voltamos aqui com o nosso Jornal da Cidade. E agora eu tenho o prazer, a honra de receber aqui nos nossos estúdios para uma notícia muito importante aqui para a nossa cidade e para a nossa região, né? Já que contemplamos aí, somos, né, um pouco mineiros também, pois estamos aí na fronteira, temos parentes, temos amigos nessas cidades ao redor. E agora a gente tem uma notícia muito importante. O senhor Francisco Carlos Mazon, presidente da empresa da Aviação Santa Cruz, e a Bruna Lanzi, agenciadora aqui da nossa cidade, juntamente com o prefeito municipal, Sérgio Del Bianchi Júnior, vieram trazer uma notícia especial aqui para os nossos ouvintes, para toda a população pinhalense. Bom dia a todos, uma honra estarem aqui conosco.
1: Muitíssimo obrigado pela oportunidade, obrigado por nos receber. É uma honra estar aqui na rádio em Pinhal. Muito bom isso. A notícia que nós estamos dando e trazendo para cá, para os pinhalenses, para os moradores de Santo Antônio do Jardim, para os moradores de Andradas, é que nós passaremos a ter horários diretos para São Paulo. Quando eu falo diretos, é sem entrar na cidade de Campinas, porque o fato de entrar na cidade de Campinas, com o trânsito que tem lá, a rodoviária não muito próxima da rodovia, atrasa a viagem para São Paulo em torno de 50 minutos a uma hora. E isso, obviamente, acaba prejudicando os passageiros que têm horário para chegar. Então, nós temos aí dois horários por dia, saindo de Espírito Santo do Pinhal, passando em Mogi Guaçu, Mogi Mirim, e de Mogi Mirim direto para São Paulo, sem entrar na cidade de Campinas. Com isso, a gente visa atender melhor os nossos passageiros, os nossos clientes, fazer uma viagem mais rápida, e funcionando com essas duas opções que a gente vai iniciar agora no dia 13, terça-feira, depois do feriado, poderemos eventualmente até criar mais viagens. Então esse é o principal motivo de estarmos aqui.
0: Notícia boa, né, senhor Francisco? Prefeito, conta pra gente, então, como que isso vai ser bom, né, para nossa cidade e também para nossa vizinha Andradas, né, e também Santo Antônio do Jardim, que agora recebe essa linha especial e que vai interligar aí familiares, pessoas que trabalham nesse circuito, né, estudantes, enfim. Conta pra gente sobre isso, e como é importante, né, a presença da Aviação Santa Cruz aqui na nossa cidade, sempre trabalhando em prol de todos os munícipes.
2: Bom dia, Rafa. Bom dia, Sr. Francisco. É uma satisfação recebê-lo aqui, né, o presidente do Grupo Santa Cruz, a Bruna. Não tenho como não lembrar do Sérgio Bianchi com o Vivaldo Mazon, né? Eles estudaram juntos, fizeram direito na Unipinhal, então foram grandes amigos, grandes parceiros aí, que é irmão do Sr. Francisco, né? Então, tenho certeza que os dois lá do céu, né, festejam juntos aí, que era sempre uma alegria quando meu pai falava, né, do Vivaldo, de toda a família Mazon, de toda a história. Quem não tem uma história com a Santa Cruz, com a Cristália, né, ao longo de todas essas décadas, indo aí para todas as nossas cidades da região e principalmente para a capital, né? Então, hoje é um motivo até de emoção e lembrança também, Rafa, porque eu pegava muito quando era estudante, pegava essa linha das 4h55, que vinha de Andradas, passava Santo Antônio de Jardim e chegava aqui para ir direto, para a gente chegar logo lá para ter aula em São Paulo, né, e por não passar em Campinas. Então eu sou testemunha de quanto que, e ainda mais agora, né, depois de 10, 20 anos, o quanto que esse trânsito em Campinas está mais atravancado. Então é qualidade, né, para todos os passageiros, né? Então, agradeço aqui o anúncio do Sr. Francisco dessa nova linha direto, né? Sem entrar em Campinas. Então, mais um benefício aí para toda a população de Espírito Santo do Pinhal. Então, é um horário que vai sair de Pinhal, né, Bruna? Quais os horários?
3: De Pinhal, na verdade, vai sair, né, o Andradas, né, de segunda a sábado, que vai sair lá às 5 da manhã, passar no Jardim 5h20. Depois.
0: Foi?
3: Foi? Então, na verdade, o horário sai de segunda a sábado, de Andrada, 5 da manhã, passa por Jardim, 5h20, chega em Pinhal, saindo 5h45, aí segue Mogi Guaçu, Mojimirim, São Paulo, sem entrar em Campinas. Esse horário dá 5h45, que ele sai de Andradas. O segundo horário, na verdade, que o 4h45, ele nasce em Pinhal. Então, é de segunda a sexta, Pinhal, Mogi Guaçu, Mojimirim, São Paulo, sem entrar em Campinas. Então, às 5 da manhã, ele vai para São Paulo, sem entrar em Campinas, nascendo em Andradas, Jardim, Pinhal e segue destino, Mogi Guaçu, Mojimirim, São Paulo. E o 4h45 nasce em Pinhal, de segunda a sexta-feira.
1: Ou seja, teremos duas viagens diárias partindo de Pinhal.
3: Exato.
1: Para São Paulo, sem entrar em Campinas.
3: Isso.
0: Olha só, então os munícipes ganharam aí dois horários para ir direto para São Paulo e não ter aquela parada, né? Como o senhor Francisco bem trouxe aqui para a gente, era o que fazia a viagem ser um pouco mais demorada,
3: isso,
0: né? E agora a gente ganha uma economia de tempo para quem vai direto para São Paulo,
3: isso,
0: né?
3: Isso, verdade.
1: Sim.
0: Agora, uma coisa que eu gosto muito, viu, senhor Francisco, é a questão da gente interligar os estados de Minas e São Paulo. Essa importância porque a gente sabe, e o prefeito Sérgio Del Bianchi sabe também, que a nossa cidade, né, que é paulista, tem aí vínculos muito fortes com o estado de Minas Gerais, com o sul de Minas. Então, a gente ter essa linha para Andradas vai ligar muitas famílias, vai ligar muitas pessoas, vai ligar trabalhos também, né, porque as pessoas fazem esse fluxo de trabalho Pinhal-Andradas. Então, acredito que para a população vai ser um ganho enorme. Então, parabéns pelo trabalho.
1: Certo.
0: Prefeito, gostaria de comentar alguma coisa?
2: Eu acredito que o senhor Francisco também vai trazer aqui alguns pontos, né? É importante. Opa, agora sim. É importante, né? O senhor Francisco vai colocar alguns pontos aqui. O trabalho, né, que as empresas têm feito junto à Assembleia Legislativa e também os municípios agora, né, a partir dessa nova formatação da Assembleia Legislativa, principalmente dos deputados que foram bem votados aqui na nossa região, em Pinhal, São João, Mogi Guaçu, para a gente poder interligar, né, mais linhas que ao longo do tempo, infelizmente pela falta de demanda, elas fecharam, né? E a gente sofre por essa questão que não é municipal, é uma questão, né, intermunicipal, que é a linha específica de Pinhal a São João da Boa Vista, que a gente já está cobrando a Artesp, né, desde o momento lá que foi anunciado que a linha não ia continuar pela falta de demanda, né, que existia. E então esse trabalho, né, junto, unido aqui com os deputados, junto com a Artesp, né, junto com os municípios, a gente vai trabalhar muito nesse sentido para que haja, né, um subsídio de alguma forma aí, governamental, né, da Artesp, que é a Agência Reguladora do Transporte do Estado de São Paulo, junto com a Alesp, né, que é onde os deputados têm as suas emendas parlamentares e tudo, para que a gente possa realmente ter mais linhas de ônibus, não só aqui que interliga o Espírito Santo Pinhal, mas toda a nossa região e todo o estado de São Paulo, né, São Francisco?
1: Correto, prefeito. Foi bastante oportuno aí a colocação sua, da Rafa, porque uma coisa que vem acontecendo, e não é privilégio ou problema da nossa região, mas do Brasil como um todo, Santa Cruz tem linha aqui, tem em Minas Gerais, no sul de Minas. E acontece o mesmo efeito. Pós-pandemia, houve uma grande entrada de concorrentes clandestinos nas linhas rodoviárias. E, obviamente, que não recolhe imposto, não oferece segurança. Se Deus o livre der um acidente com automóvel, não tem o seguro para cobrir, enfim. Mas tem um preço mais barato, exatamente porque não tem as exigências que as empresas regulares têm. Então, esse projeto, na realidade, ele se chama Programa de Recuperação do Transporte Regular no Estado de São Paulo. Então, é recuperação. Por quê? Porque há 15 anos atrás, nós tínhamos o dobro de viagens dessa região aqui para Campinas e São Paulo. O dobro. Estamos com metade. Nós vamos esperar mais 10, 15 anos para acabar com tudo? Como vocês estão sentindo na pele aqui, a empresa que fazia a Guaí, São João da Boa Vista, Divino Holanda, parou os horários. Águas da Prata, São João da Boa Vista, parou os horários. São João da Boa Vista, Divino Holanda, parou. E agora, mais recentemente, Pinhal, São João da Boa Vista, Divinolândia, parou. Por quê? Porque está havendo, não está havendo, por parte dos poderes concedentes, especialmente na questão de fiscalização, um bloqueio dos clandestinos. E aí todo mundo vai no clandestino, não vai no regular, e o regular sem receita não pode rodar. Então, nós estamos tendo um problema nacional. Não, de novo, não é privilégio ou problema desta região, não. Estamos tratando dessa região porque nós estamos aqui. Mas se não houver uma fiscalização efetiva em cima de clandestino e um apoio ao transporte regular, e quando eu digo apoio ao transporte regular, pelo tempo de empresa, né, são 67 anos que a Santa Cruz tem, faz uns 60 que eu já trabalho lá, então, pelo tempo que nós estamos estudando e vendo esse assunto, nós detectamos uma possibilidade, desde que o Estado incentive, fazer o transporte de pacientes, o transporte de estudantes, prioritariamente nas linhas regulares. O ônibus já está indo, o ônibus está indo com 50% da capacidade ociosa. Então, por que vai mandar mais um automóvel, vai mandar mais uma van, mais um micro-ônibus, se tem a linha regular? A gente faz as adequações necessárias, eventualmente de horário, de trânsito, de tráfego em alguma cidade, e colocar esses passageiros prioritariamente no transporte regular. É uma forma de nós valorizarmos esse transporte, de um lado, ou seja, colocar mais gente dentro do ônibus, e do outro lado, fiscalizar o clandestino, porque o clandestino realmente provoca acidentes, não recolhe imposto, é uma atividade criminal, até diria, porque cobra passagem e não está autorizado, é um serviço público, então o serviço público tem que estar regularizado. Então, é uma atividade crime, inclusive. Temos feito denúncias no Ministério Público sobre isso. E o objetivo, então, realmente é colocar mais passageiros dentro do ônibus regular. E, de forma nenhuma, nós queremos tirar a empresa que hoje atende a prefeitura. Não, porque a gente atende pouquíssimas cidades. E a prefeitura tem uma demanda, principalmente de paciente, para cidades do estado inteiro. Então, eu quero dizer com isso que o sol nasceu para todo mundo. Não queremos tirar nada de ninguém, não, mas nós precisamos privilegiar o transporte coletivo. Dentro desse projeto de lei, prefeito, só para os ouvintes, né, para vocês entenderem a abrangência dele, nós estamos pedindo, inclusive, na chegada em São Paulo, no nosso caso, por exemplo, Bandeirante, do quilômetro 14 ao quilômetro 9, uma faixa exclusiva para ônibus. Por quê? Exatamente para chegar mais rápido, para ter o passageiro do ônibus, ter realmente conforto ele tem, segurança ele tem. Os nossos ônibus todos são dotados de acesso para a pessoa com deficiência. Todos os ônibus têm Wi-Fi, tem banheiro, tem ar-condicionado, ou seja, a qualidade é indiscutível. O ônibus mais velho nosso tem 3 anos de uso. A qualidade é indiscutível, mas precisa ter passageiro, porque senão nós vamos ver o colapso do transporte coletivo em média, curta e média distância. E é isso que eu estou preocupado, não só no estado de São Paulo, como no estado de Minas. Esse projeto também estou levando para Minas Gerais, no sentido de, ontem tivemos uma reunião no nosso sindicato das empresas de transporte coletivo regular do estado de São Paulo, onde todos os empresários, toda a região, não, vamos fazer, cada região, cada empresário tem lá o deputado da sua região, e pedir para fazer uma frente realmente ampla para a gente poder resgatar o transporte rodoviário coletivo. Senão a gente vai assistir o fim dele.
0: A gente vai chegando aqui ao finalzinho, né, prefeito? Mas eu gostaria aqui de pontuar, tem pessoas perguntando se o ônibus para Campinas continua normal.
1: Normal, com certeza.
2: Linhas extras.
1: Não vamos abandonar o passeio de Campinas de jeito nenhum.
0: Exatamente. Prefeito, pode...
2: Ô, Rafa, eu quero agradecer essa oportunidade, agradecer o seu Francisco aqui pela novidade, né? É uma comodidade para quem vai direto para São Paulo, né? Mas os horários, é isso, né? Vamos reiterar aqui. Os horários para Campinas, né, continuam normais.
1: Normal.
2: É isso aí. Certo, Bruno? Vamos garantir.
3: Não, é certinho. Os horários seguem normal. Campinas, Mogi Guaçu, Mogi Mirim, segue tudo normal. Esses horários...
0: A gente ganha uma linha extra.
3: Exatamente. De segunda a sábado e de segunda a sexta. que tem os horários, né? Que segue Pinhal, Mogi Guaçu, Mogi Mirim, São Paulo. Campinas continua do mesmo jeito o atendimento.
0: Senhor Francisco, eu gostaria de perguntar ao senhor se o senhor gostaria de continuar, né, trazendo as informações a respeito desse projeto, porque muitos ouvintes, inclusive, que moram na zona rural, eles nem conseguem, né, pegar nem o clandestino, eles precisam mesmo do ônibus que é regularizado, que é certinho e que passa, né, por essas zonas rurais e que se preocupa, né, com essas famílias que não moram na zona urbana. Então, para a gente até ter a satisfação, né, prefeito, também, da gente ter um ônibus que atravesse o interestadual, né, São Paulo, Minas e Minas, São Paulo, acredito que a gente vai trazendo informações também a respeito do andamento dessa proposta, né?
1: Rafa, a qualquer momento, quando vocês precisarem, estamos à disposição. E quando você diz pessoa que toma o ônibus ao longo do percurso, eu queria aproveitar o momento para dizer que existe um aplicativo chamado Santa Cruz Pay. Através do aplicativo, que qualquer pessoa pode baixar no seu celular, a pessoa tem lá a carteira digital e, com esse aplicativo, ela compra passagem, ela reserva o assento dela. Nós estamos desenvolvendo, aqui na região de Pinhal já existe, o motorista tem um tablet e, quando essa pessoa compra a passagem e diz que vai embarcar, os pontos já são determinados, vou embarcar no ponto X. O motorista, no tablet dele, sabe que vai ter uma pessoa naquele ponto. E a pessoa, pelo celular dela, pelo aplicativo Santa Cruz Pay, ela sabe que hora que o ônibus vai passar naquele ponto. Então, é uma evolução muito grande. Eu tinha visto só no Japão, né? E nós estamos trazendo isso. Então, essas pessoas que não precisam vir à rodoviária, compram no Santa Cruz Pay, através da carteira digital. 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
0: Por causa de uma coisa chamada horário eleitoral, a gente vai chegando ao fim, mas eu gostaria de agradecer muitíssimo pela disponibilidade de vocês, parabenizar a Santa Cruz, porque a gente sabe que tem ônibus que estão em perfeito estado de condição, que mostram, né, para o passageiro a preocupação de vocês, né, com não só as linhas, de oferecer as linhas, mas de oferecer conforto e segurança também, né? Não adianta nada colocar um ônibus para rodar sem ter segurança, sem ter conforto para o passageiro. Todo mundo que utiliza Santa Cruz sabe que essa é uma preocupação de vocês, então parabéns para a empresa. Serginho, eu vou ter que correr aqui com essa justiça eleitoral.
2: É isso aí, 11h55 chegando. Só quero agradecer mais uma vez essa oportunidade e dizer, né? Então, e reiterar para a população que esse serviço, né, intermunicipal é de competência do Estado, né? Agora, e quero dizer aqui que teremos novidades, se Deus quiser, mais uma linha que nós vamos fazer, uma licitação para o Paulo Klinger Costa, para a gente desafogar as linhas já existentes no transporte urbano, para que a gente possa dar mais comodidade, segurança, né, e mais horários também aí para a população do Paulo Klinger e também para outras regiões da cidade. Daí a gente vai vir no momento oportuno. E eu desejo aí um ótimo final de semana prolongado, que Deus abençoe a todas as crianças, né, esse Dia das Crianças, e que a Nossa Senhora, a Mãe de Jesus, independente das nossas religiões, né, que a Mãe de Jesus, e aqui em particular a padroeira do Brasil, Nossa Senhora Aparecida, possa abençoar e rogar por todos nós, né, pinhalenses, paulistas, brasileiros, e que Deus abençoe a todos aí nesse feriado e todos os dias aí das nossas vidas. E muito obrigado pela oportunidade.
1: Amém.
0: E é isso, nós vamos chegando ao fim do nosso jornal, teremos mais um intervalinho e vamos concluindo aqui para dar andamento no horário eleitoral.
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0: 56 anos da Santa Cruz, então, e agora são 11h55, eu agradeço a todos, uma linda tarde.
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Louvado seja nosso Senhor Jesus Cristo, para sempre seja louvado. Glória ao Pai, ao Filho e ao Espírito Santo, como era no princípio, agora e sempre. Amém. Pelo sinal da Santa Cruz, livrai-nos Deus nosso Senhor dos nossos inimigos, em nome do Pai, do Filho e do Espírito Santo. Amém. Boa tarde, povo de Deus. Mais uma vez estamos aqui, entrando na tua vida, na tua casa, na tua roça, na tua empresa, no teu carro, levando palavra de esperança. O Senhor nunca nos abandona, e se estivermos com Ele, Ele expulsa os males da nossa vida. Basta a gente ter fé e confiar que o Senhor está conosco. Vamos rezar e colocar nossas intenções diante de Deus nosso Senhor, Ele que nos acolhe sempre, Ele que mantém a mão dEle sobre nossa cabeça, para que não sejamos destruídos e decepcionados. Peçamos a Deus que nos ajude nesta caminhada de fé. O anjo do Senhor anunciou a Maria, e ela concebeu do Espírito Santo. Ave Maria, cheia de graça, o Senhor é convosco. Bendita sois vós entre as mulheres, e bendito é o fruto do vosso ventre, Jesus. Santa Maria, Mãe de Deus, rogai por nós, pecadores, agora e na hora de nossa morte. Amém. Eis aqui a serva do Senhor, faça-se em mim segundo a vossa palavra. Ave Maria, cheia de graça, o Senhor é convosco. Bendita sois vós entre as mulheres, e bendito é o fruto do vosso ventre, Jesus. Santa Maria, Mãe de Deus, rogai por nós, pecadores, agora e na hora de nossa morte. Amém. E o Verbo se fez carne e habitou entre nós. Ave Maria, cheia de graça, o Senhor é convosco. Bendita sois vós entre as mulheres, e bendito é o fruto do vosso ventre, Jesus. Santa Maria, Mãe de Deus, rogai por nós, pecadores, agora e na hora de nossa morte. Amém. Rogai por nós, Santa Mãe de Deus, para que sejamos dignos das promessas de Cristo. Oremos. Infundi, Senhor, vos rogamos a vossa graça em nossos corações, para que nós que conhecemos pela anunciação do anjo a encarnação de Jesus Cristo, vosso Filho, cheguemos por sua paixão e morte na cruz, a glória da ressurreição da carne, pelo mesmo Cristo que é Senhor nosso. Amém. Vamos ouvir o Santo Evangelho. O Senhor esteja convosco, Ele está no meio de nós. O Evangelho é de Jesus Cristo, narrado por São Lucas. Glória a vós, Senhor. Naquele tempo, Jesus estava expulsando um demônio, mas alguns disseram: é por Beelzebu, príncipe dos demônios, que ele expulsa os demônios. Outros, para tentar Jesus, pediam-lhe um sinal do céu. Mas, conhecendo seus pensamentos, Jesus disse-lhes: todo reino dividido contra si mesmo será destruído, e cairá uma casa por cima da outra. Ora, se até Satanás está dividido contra si mesmo, como poderá sobreviver o seu reino? Vós dizeis que é por Beelzebu que eu expulso os demônios. Se é por Beelzebu que eu expulso os demônios, vossos filhos expulsavam por meio de quem? Por isso, eles mesmos são vossos juízes. Mas se é pelo dedo de Deus que eu expulso os demônios, então chegou para vós o reino de Deus. Quando o homem forte e bem armado guarda a própria casa, seus bens estão seguros. Mas quando chega um homem mais forte que ele, vence-o, arranca-lhe a armadura na qual ele confiava e reparte o que roubou. Quem não está comigo está contra mim, e quem não recolhe comigo dispersa. Quando o espírito mau sai de um homem, fica vagando em lugares desertos à procura de repouso. Não o encontrando, ele diz: vou voltar para minha casa de onde saí. Quando ele chega, encontra a casa varrida e arrumada. Então ele vai e traz consigo outros 7 espíritos piores do que ele. E entrando, instala-se aí. No fim, esse homem fica em condição pior do que estava antes. Palavra da salvação, glória a vós, Senhor. Muito bem, irmãos e irmãs, quantos demônios em nossa vida precisamos expulsar? Só que para isso acontecer, você tem que mudar a tua confiança. Em quem você está botando confiança? Você está dando poder para coisas que não têm poder? Você está dando autoridade
para coisas que não têm autoridade. A única autoridade da nossa fé, nosso Senhor Jesus Cristo. A autoridade que expulsa os demônios, nosso Senhor Jesus Cristo. A autoridade que tem poder verdadeiro sobre todas as coisas, sobre todas as criaturas, sobre todo sentimento, pensamento e psique. Nosso Senhor Jesus Cristo, Mestre e Senhor de todas as coisas. Então, meu irmão, minha irmã, para de ser supersticioso e para de ficar dando poder para aquilo que não tem poder. Quantas vezes a gente enaltece certas crendices e superstições dizendo que essas coisas têm poder? Não tem, gente. Para que vai dar poder para aquilo que não tem poder? Aquele que tem poder criou o céu e a terra. Aquele que tem poder criou o universo. Aquele que tem poder criou o mar e a terra. Aquele que tem poder criou as plantas, os animais diversos, e criou o ser humano também na sua diversidade. Aquele que tem poder fez cada célula do teu corpo, cada situação do teu organismo, foi ele que criou. Então esse sim tem poder. Nada mais tem poder. Nenhum dos deuses que criamos neste tempo tem poder e autoridade acima de nosso Senhor Jesus Cristo. Acima de nosso Senhor Jesus não tem, porque ele foi o único de todos os deusinhos deste mundo que morreu na cruz para a tua salvação. Nenhum outro morreu na cruz para salvar. Pode ter até morrido, mas para salvar, só Jesus. Para dar vida nova, só Jesus. E nenhum teve palavra e autoridade desses deusinhos que criamos na nossa cabeça, palavra e autoridade como a palavra e autoridade de nosso Senhor Jesus Cristo. Isso é indiscutível. Até os maiores filósofos, pensadores que se diziam pagãos reconhecem em Jesus uma grande autoridade, uma grande palavra, um grande exemplo e uma grande vida. Então, para de dar poder àquilo que não tem poder e mande embora esses demônios que atormentam a tua vida. Quantas coisas podem atormentar a tua vida? Vai depender de você dizer: eu sou de Jesus e não vou permitir que esses tormentos atormentem a minha vida. Você quer isso? Ótimo, aceita o Cristo de verdade, não nas crendices, de verdade na tua vida, na igreja de Jesus. Você vai ouvir essa palavra e comungar o corpo e o sangue de Jesus, que são o teu alimento para a vida eterna. Vamos ouvir a música e já voltamos.

Isso aí, o Pai Nosso é a oração mais perfeita que tem. Só que tem que lembrar que aquele que reza o Pai Nosso tem que aceitar ser crucificado com Cristo e ressuscitar com Ele. Pai Nosso é uma missão, né? Não é só uma oração, é uma missão. Muito bem, vamos pedir a bênção de Deus sobre a nossa vida, sobre a nossa caminhada. Lembramos, final de semana está aí, vamos ter as Santas Missas, né? E todo mundo é convidado a participar das Santas Missas. Não deixe de participar. Eu sei que tem feriado santo na segunda-feira, mas não deixe de cumprir os teus deveres de cristão, que é participar das Santas Missas, tá certo? Se for viajar, boa viagem, cuidado na estrada. Se ficar aqui na cidade, vá às Santas Missas, tá bom? Na segunda-feira, dia de Nossa Senhora Aparecida, na nossa paróquia de Santos Mártires, nós teremos várias missas. 7 horas da manhã na Grutinha dos Parmeirenses, lá no Monte Alegre, né? 9 horas da manhã na Pantaleão, 11 horas da manhã na São Sebastião, missa solene da aparição de Nossa Senhora Aparecida, que foi o horário que ela se manifestou no Rio Paraíba, 6 horas da tarde no Agreste e 7:30 da noite na Fazenda Glória. Tá bom? Então são várias missas, você escolhe um horário para participar com muita fé e devoção na nossa paróquia. O Senhor esteja convosco, Ele está no meio de nós. Abençoe, Senhor, essa vossa criatura, a água, e todos aqueles que beberem dessa água, obtenham a saúde do corpo, da alma, alegria, o coração, a perseverança na fé. Retirem seus anjos maus e venham os anjos portadores da paz, desapareça desse coração, desta vida, todo mal. Manifesta, Senhor, o poder do vosso santo nome, manifesta, Senhor, o poder do vosso santo nome, que pela intercessão de Nossa Senhora Aparecida, Beato Padre Donizete, possa vos abençoar, em nome do Pai, do Filho e do Espírito Santo. Amém. Uma santa tarde. Muito obrigado pela tua audiência e até semana que vem, se Deus quiser.

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0: Carinhosamente, boa tarde, Espírito Santo do Pinhal. Estamos chegando aqui na Nova Clube com o Alô Pinhal. Aqui você curte o melhor do flashback nacional e internacional.
1: Na técnica de som do Alô Pinhal, né, na nossa sonoplastia, tem o Diego Perina. Apresentação e seleção musical é minha, Maurício Cristiano. Que todos tenham uma excelente tarde musical e recordações, porque recordar é viver. Começando aqui, mais um Alô Pinhal pela Pinhal Rádio Clube, da 102,1 FM.
0: Boa tarde pra você.

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2: Estamos recebendo aqui a visita em nossos estúdios do Manuel Figueiredo, ele que é diretor da produtora Pirlim, Espírito Santo do Pinhal.
3: O Rurais, ele é um projeto que é realizado com o fomento do PROAC e da Secretaria da Cultura do Estado de São Paulo, com apoio da Prefeitura de Espírito Santo do Pinhal e do Departamento de Cultura e de Turismo.
2: Você convidar a população pinhalense, da cidade, da zona rural, para ir ver essa exposição criada por vocês, que está aqui no andar térreo da Prefeitura Municipal.
3: Exatamente. Então eu convido todos os ouvintes para virem no Palácio do Café, vivenciarem a exposição Rurais, que tem cheiro, fotografia, objetos, traga a família, porque a programação é gratuita e aqui você vai encontrar gente e vai ter acesso a toda a programação. E convido vocês também a acessarem a nossa página, que é Rurais, só procurar no Instagram, e daí ali você vai ter acesso a trechos de entrevista, fotografias e divulgações da nossa exposição.
2: Tá ok, obrigado então e parabéns por essa exposição e por esse trabalho que você está fazendo de resgate da memória da cidade, que você continua fazendo isso.
3: Muito obrigado, Davilson, e um salve para todos os caipiras que estão ouvindo a gente.
2: Salve.
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1: E agora no Alô Pinhal, a oração da família, proferida pelo Monsenhor Augusto Alves Ferreira.
8: Que nenhuma família comece em qualquer de repente.
9: Queremos pedir que Deus abençoe as nossas famílias. Por isto, oremos. Senhor Deus, que sois três amando num só coração. Vós criaste o homem e a mulher à vossa imagem e semelhança, e é de vós que provém nossas famílias. Queremos, ó Pai de amor e bondade, pedir-vos pelas nossas famílias. O Senhor sabe quais as dificuldades, problemas e obstáculos que as famílias têm que enfrentar no dia a dia. Pedimos, providenciai em todas as suas necessidades. Tornai cada família enriquecida com a paciência, a perseverança, o perdão, a harmonia, o amor, tornando fecundo o trabalho de cada uma. Que em nossos lares habitem os anjos portadores de vossa paz para guardar nossas famílias. E que a tua bênção, a bênção da família divina, Pai, Filho e Espírito Santo, inunde nossos lares e corações. Amém.
8: E que os filhos conheçam a força que brota do amor.
1: Nós ouvimos aqui no Alô Pinhal a oração da família, que foi proferida pelo Monsenhor Augusto Alves Ferreira.

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10: Vem aqui no momento dos meus alôs dentro do Alô Pinhal. Um abraço para a Fabiana Belli, que também é ouvinte do nosso programa. Um abraço aí para a Fabiana, filha do meu amigo Carlos. Valeu, Fabiana. Obrigado pelo carinho, hein? E obrigado por estar aqui comigo no Alô Pinhal. Grande abraço. Bem, aqui no Alô Pinhal quero mandar um grande abraço para o meu amigo Dr. Vinícius Paina de Carvalho, médico de São João da Boa Vista, que atende aqui no Postão Central de Espírito Santo do Pinhal. Grande abraço, Dr. Vinícius. E aqui no Alô Pinhal quero agradecer a audiência dos irmãos, o Marco Francisco, de 7 anos, e a irmãzinha Maria Helena, de 4 anos, que não perdem o Alô Pinhal. O Marco e a Maria são filhas do Mário, que trabalha na Prefeitura Municipal. Um grande abraço aí, meu querido amigo Marquinho Francisco, e para a irmãzinha Maria Helena, de 7 e 4 anos, que todos os dias ficam ligados comigo aqui no Alô Pinhal. Muito obrigado, hein? Um abraço, Mário! 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
15: E aqui hoje, excepcionalmente, em uma canção e duas interpretações, vão ser uma canção e três interpretações. Excepcionalmente hoje, vou trazer o maestro James Last com Barcarolle. Barcarolle teve uma versão em inglês e uma versão em português. Em inglês pela primeira vez na Pinhal Rádio Clube e a segunda vez aqui no Alô Pinhal, eu vou trazer o cantor galês Donald Pierce, Please Don't Go. E o saudoso Calbi Peixoto gravou em português na gravadora RGE a versão de Please Don't Go, Não Vai Embora. Portanto, hoje, uma canção e três interpretações do Alô Pinhal. Jamie Last, Donald Pierce e Calbi Peixoto. Barcarolle, Please Don't Go e Não Vai Embora.

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5: E agora eu tenho a honra aqui de receber o pessoal do Insanos Brasil, na figura do Tonietti e do Zangão, que vieram falar sobre um evento muito especial, né? Sobre uma ação especial, que se trata do Dia das Crianças.
6: Eu queria aqui aproveitar o espaço que vocês estão cedendo pra gente para poder divulgar um evento social da Regional Mogiana, do Motoclube Insanos. A Regional Mogiana, ela é composta pelas divisões de Pinhal, Mogi Guaçu, Mogi Mirim, Jaguariúna, Pedreira, Itapira Norte, Sul e Estiva Gerbe. Uma vez por ano, nós fazemos essa ação regional e é escolhido uma cidade para poder fazer esse evento para as crianças, né? E foi escolhido pela direção regional esse ano fazer aqui em Espírito Santo do Pinhal, que vai ser ali na Igreja São Pantaleão, no dia 11, próximo domingo, a partir das 9 horas da manhã. Então contamos aí com o apoio da regional, né? Desses municípios citados. Eles vão ajudar a gente aí para poder abrilhantar esse evento aí junto com as crianças. Convidamos todos que tem crianças, netos, para poder levar lá, para poder participar. Vai ter lá cachorro quente, algodão doce, pintura de rosto, brinquedos, né? Vai ter distribuição de bolas também. A gente arrecadou doces também com o comércio local. A gente vai montar alguns saquinhos ali com docinhos lá para poder distribuir para a criançada e para poder passar um dia alegre aí, descontraído.
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22: Nota de falecimento. Com o profundo sentimento, as famílias Ruoco de Souza e a funerária São Dimas cumprem o doloroso dever de participar do falecimento da senhora Maria Amélia Ruoco de Souza aos 77 anos de idade e ao mesmo tempo convidam parentes e amigos para o seu funeral hoje às 3 horas da tarde, saindo o féretro do velório municipal de Pinhal e daí para o Cemitério Municipal Central de Pinhal. A extinta residia no bairro Jardim Espírito Santo, aqui em Pinhal. Noticiamos o falecimento da senhora Maria Amélia Ruoco de Souza, aos 77 anos de idade, e o seu funeral hoje às 3 horas da tarde, saindo o féretro do velório municipal de Pinhal e daí para o Cemitério Municipal Central, informou a funerária São Dimas.
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0: Bem, vocês ficam agora com a palavra amiga, momento ecumênico do Alô Pinhal. Como é bom sentir o prazer do dever bem feito. Fiquem com Deus. Uma boa tarde a todos. Amanhã tem mais Alô Pinhal logo após Evangelho e Vida. Fui!
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Boa tarde, ouvintes da Nova Clube do programa Alô Pinhal. Chegou a hora da palavra amiga. Vamos formar a nossa grande corrente de fé ecumênica. É o momento da palavra amiga. É o momento em que católicos, espíritas, evangélicos, enfim, todas as pessoas de todas as raças e credos que se unem como filhos de Deus que são e pedem ao Pai as bênçãos da compreensão, do entendimento, da tolerância e do amor. Esse é o momento em que as pessoas de fé enchem seus copos de água, sabendo que essa água, que é a fonte da vida durante a oração, será fluidificada e há de se transformar num remédio para os males do corpo e da alma. Porque disse Jesus: onde estiverem duas ou mais pessoas reunidas no meu nome, lá eu estarei. Neste momento, Senhor, permita que os mensageiros de Deus estejam fluidificando a água na casa de cada um dos nossos ouvintes, nos hospitais. Esteja ela num copo, numa caneca ou mesmo numa garrafa. Permita que os vossos mensageiros possam depositar nessa água uma gotinha de luz, capaz de curar o sofrimento, a angústia e diminuir a dor. Sabemos, Jesus, que a verdadeira vida é a espiritual e que algumas doenças, porque resultantes da lei da causa e do efeito, ainda não podem ser curadas nesta existência. Senhor, dê a cada um de nós a capacidade para mudar aquilo que for possível de ser mudado e a resignação para compreendermos o que não pode ser e a sabedoria necessária para distinguirmos um do outro. Afinal, se o seu corpo padece, é para que o espírito imortal deixe na terra suas dificuldades e prossiga em melhores condições para a vida eterna. Senhor, dê a todos sem exceção a certeza de que se estamos juntos nesta jornada é para alcançarmos melhor a vida espiritual, onde um dia estaremos todos dando cumprimento à promessa vossa, longe de todas as doenças e da morte, porquanto todas essas coisas já serão passadas. E você sabe, na medida que o ser humano vai avançando através do seu conhecimento, através da sabedoria, ele vai aprimorando toda a sua gama de conhecimentos e, conclusivamente, também de medicamentos. E daí as curas vão acontecendo. Uma ou outra pode acontecer, sim, através da oração, através da sua capacidade de receber essa cura. Não é pensar que alguém vai fazer assim com o dedo e, de repente, de uma hora para outra, vai resolver o problema. Não é assim, mas depende de ter a competência para se obter essa cura. Agora, você não pode deixar de acreditar, não pode deixar de pedir, porque, afinal de contas, nem sempre a gente obtém tudo aquilo que se pede a Deus. Mas o importante é saber que existe essa competência, que existe essa capacidade. É preciso só acreditar e ter fé.

Deus nosso Pai, que sois todo poder e bondade, dai a força àquele que passa pela provação, dai a luz àquele que procura pela verdade, põe no coração do homem a compaixão e a verdade. Deus, dai ao viajante a estrela guia, ao aflito a consolação e ao doente o repouso e a cura, se possível for. Senhor, que vossa bondade se estenda sobre tudo que criaste. Piedade, Senhor, para aqueles que vos não conhecem. Esperança para aqueles que sofrem. Que vossa bondade permita aos Espíritos Consoladores derramarem por toda parte a paz, a esperança e a fé. Deus, um raio, uma faísca do vosso amor pode iluminar a terra. Deixai-nos beber das fontes de vossa bondade fecunda e infinita, e todas as nossas lágrimas secarão, todas as nossas dores se acalmarão. Um só coração, um só pensamento subirá até vós como um grito de reconhecimento e amor. Como Moisés sobre a montanha, nós vos esperamos com os braços abertos. Ó bondade, ó beleza, ó perfeição. E queremos de alguma forma merecer a vossa misericórdia. Deus, dai-nos a força para ajudarmos no progresso a fim de subirmos até vós. Dai-nos a caridade pura. Dai-nos a fé e a razão. E finalmente, Senhor, dai-nos a simplicidade que fará das nossas almas o espelho onde se deve refletir somente a vossa santa imagem.

Pai nosso que estais nos céus, santificado seja o vosso nome. Venha a nós o vosso reino. Seja feita a vossa vontade, assim na terra como no céu. O pão nosso de cada dia nos dai hoje. Perdoai as nossas ofensas, assim como nós perdoamos aqueles que nos ofenderam. Mas não nos deixeis cair em tentação, mas livrai-nos de todo o mal, porque Teu é o poder, e Tu, Senhor, é a glória por todos os séculos e séculos. Amém.

você viver 100 anos, eu quero viver 100 anos menos um dia. Assim, nunca terei de viver sem você. A amizade é um espírito em dois corpos. A verdadeira amizade é como a saúde perfeita. Seu valor raramente é reconhecido até que seja perdida. O verdadeiro amigo é aquele que aparece quando o resto do mundo desaparece. Se você morrer antes de mim, pergunte se pode levar um amigo. Se todos os meus amigos tivessem que pular de uma ponte, eu não pularia com eles. Eu estaria no fundo para pegá-los. Todos ouvem o que você diz. Os amigos escutam o que você fala. Os melhores amigos prestam atenção ao que você não diz. Meu pai costumava dizer: quando você morrer, se tiver feito 5 amigos verdadeiros, então você teve uma vida notável. Um amigo é alguém que sabe a canção do seu coração e pode cantá-la quando você tiver esquecido a letra. Transmita isso para todos os seus amigos, mesmo que seja enviado para alguém que já tenha a enviado para você. E se você receber esta mensagem inúmeras vezes de diferentes pessoas, isto significa que você tem muitos amigos. Mas se você recebê-la uma única vez, não fique desolado ou desolada, pois saberá que terá no mínimo um bom amigo.

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4: Com o profundo sentimento, as famílias Ruoco de Souza e a funerária São Dimas cumprem o doloroso dever de participar do falecimento da senhora Maria Amélia Ruoco de Souza aos 77 anos de idade e ao mesmo tempo convidam parentes e amigos para o seu funeral às 3 horas, saindo o féretro do velório municipal de Pinhal e daí para o cemitério Municipal Central. A extinta residia no bairro Jardim Espírito Santo, em Pinhal. Noticiamos o falecimento da senhora Maria Amélia Ruoco de Souza, aos 77 anos de idade, e o seu funeral às 3 horas da tarde, saindo o féretro do velório municipal de Pinhal e daí para o cemitério Municipal Central, informou a funerária São Dino.

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1: 2:33.

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0: 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Olá, pessoas maravilhosas do meu coração. Uma ótima tarde de sexta-feira pra você. Esta é a ZYD 999. Esta é a Clube FM em 102,1 MHz. E a partir de agora, eu, Diego Perina, serei a sua boa e agradável companhia até às 5, onde você confere mais uma programação Tarde Mix no ar com as melhores vibrações para você. Agora 2h35, sejam bem-vindos. É um prazer enorme ter sempre a sua total sintonia por aqui, ouvindo Daryl Hall e John Oates com Private Eyes.
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0: recordou o ano de 1989, e antes também o som de La Bionda com One For You, One For Me, de volta ao ano de 1978, faltando 2 minutos para as 3 horas. Que bom é poder estar junto com você, que prazer enorme dividir essa nossa tarde com o seu carinho, com a sua sintonia, com a sua tão gostosa e especial amizade aqui abrilhantando o nosso programa. Por onde quer que você esteja, é você sempre muito bem acompanhado, você sempre super sintonizado. Agradeço demais o enorme carinho na sua tão linda e especial companhia. Gente, olha, final de semana chegou aí com tudo, e esse é ainda mais do que especial, né? Final de semana super prolongado com o feriadão, e por isso quero lembrar a você, querido amigo ouvinte, que nos acompanha sempre com todo e o total carinho durante a semana, que hoje é dia de sorteio aqui em nossa programação. É isso mesmo, você que participa, você que sempre segue antenado, poderá estar levando para casa, faturando uma deliciosa pizza com o apoio total do supermercado Cubatão, o campeão de preços baixos aqui de nossa cidade, tá certo? Então, para participar é muito simples, dá tempo ainda assim de concorrer. É só mandar uma mensagem para nós ou também ligar através do 19-3651-4444. Prontinho, automaticamente você já está participando, tá certo? No final do programa, a gente revela aqui o grande ganhador, podendo ser você, tá bom? Aquela pizza super deliciosa para você passar o seu final de semana com aquele toque a mais de delícias e sabor aí ao seu paladar, tá certo? Participe com a gente e continue ligado. Aqui você encontra sempre tudo e muito mais.
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6: Sexta-feira de muito calor sobre o interior do estado de São Paulo e também na capital, menos no litoral, que ainda recebe a influência de umidade do Oceano Atlântico em todas as praias. Temperaturas de até 38 graus no norte e noroeste paulista, entre Araçatuba, São José do Rio Preto e Ribeirão Preto, Presidente Prudente com 36 graus. Choveu em Presidente Prudente e chove ainda em algumas localidades da região, devido a áreas de instabilidades motivadas por área de baixa pressão que está no Paraguai e mantém o tempo instável entre o Paraguai, o Mato Grosso do Sul, o norte do Paraná e o sudoeste do estado de São Paulo, com chuva a qualquer momento do dia. Períodos de melhoria, exemplo de outras regiões paulistas que amanhecem com sol e temperaturas em elevação, muito calor durante a tarde. Aí voltam as condições para chuvas e trovoadas isoladas próprias do calor. Choveu e chove ainda também no norte do estado, entre Ribeirão Preto, Franca e a divisa de Minas Gerais. Chuvas e trovoadas que também cessam durante o dia, voltam à tarde de forma isolada por todo o território paulista, inclusive na capital e na Grande São Paulo. São aquelas chuvas isoladas próprias do calor, que uns vêm, outros não. Temperaturas de 34 graus em Barra Bonita, Bauru e Jaú, ainda em Marília, Lins, Ourinhos, Assis e todo o Vale do Paranapanema. Campinas e Sorocaba com 33 graus, capital com 33 também. Mesmas temperaturas no Vale do Paraíba, em Espírito Santo do Pinhal, Araras e Casa Branca, no Vale do Ribeira, 32 graus. Muito calor. O litoral, com temperaturas menos elevadas, fica entre 26 e 27 graus de máxima no decorrer da tarde. Final de semana, com instabilidade provocada pelo calor e pela formação de nova frente fria que vai se originar no sul com a conclusão a finalização de um ciclone extratropical no Oceano Atlântico, na altura do Rio Grande do Sul, onde chove muito durante esta sexta-feira ainda, e esse ciclone vai originar a frente fria, que virá entre domingo e segunda-feira, instabilizando mais o feriado do dia 12, dia da padroeira do Brasil. Temperaturas elevadas, clima muito seco no interior paulista, recomendação de muita hidratação. Chuvas e trovoadas isoladas à tarde por todo o estado de São Paulo. 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
19: 3:07.
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4:16, ou melhor, eita nós, hein, Diego? Hello, 3:16 pra você. É clube, é sexta-feira.

0: Fechando mais uma sequência aqui através dos 102,1 da sua Clube FM, você ouviu comigo o som de Hanson com um bop. Voltamos ao ano de 1997. E antes também passou por aqui Roxette com The Look. Essa veio do ano de 1998, animando, agitando, alegrando e energizando a sua tarde de sexta-feira, para você que segue ligado com a gente aí neste super finalzão de semana prolongado, ouvindo, curtindo e conferindo a programação mais vibrante no seu rádio. Agora 3h29, falando pra você que hoje é dia de sorteio aqui em nossa programação, viu? É isso mesmo. Pra você que segue ligado, acompanhando e curtindo a nossa programação ao decorrer de toda a semana, você está concorrendo a uma super pizza com o apoio total do supermercado Cubatão, onde continua sendo sempre campeão de preços baixos, bem aqui no centro de nossa cidade, a Rua 15 de Novembro. Então, para participar, é simples, gente. É o decorrer da semana, você liga, você manda sua mensagem. E hoje também não é diferente, dá tempo ainda, tá? Tá afim? Então, participe através do 19-3651-4444, tá certo? Aquele final de semana incrível para você, do jeitinho que a gente merece.
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0: 3h32.
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0: Esse foi o dueto sensacional de Fernanda Abreu com Fausto Falset. Passando por aqui, Rio 40 Graus, ouvimos o ano de 1992. E antes ainda, o som de Rod Stewart com Some Guys Have All The Luck pra você, 1983. Agora 4 horas em ponto. Ótima tarde pra você que segue ligado com a gente. Um excelente final de semana também, hein? Não se esqueça, hoje é dia de sorteio. Você pode ser o grande sortudo daqui a um pouquinho. Siga ligado!
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3: O padre Adriano, lá da paróquia em Santo Antônio do Jardim, traz um convite especial. Vamos ouvir primeiro ele.
4: Olá para você que nos acompanha aqui de Santo Antônio do Jardim, de toda a nossa região. Eu sou o padre Adriano, estou passando aqui para lembrar a você e a sua família que o dia 12 de outubro teremos uma programação especial. Dia 12 de outubro, dia de Nossa Senhora da Conceição Aparecida, dia santo de guarda. Às 8 horas da manhã aqui na Matriz Santo Antônio, Santa Missa em louvor a Nossa Senhora Aparecida. Às 10 horas, a nossa tratorada. E às 11:30, o nosso delicioso porco à paraguaia. R$60 o ingresso, encomendem na Secretaria Paroquial. Venha celebrar conosco, venha festejar conosco e venha almoçar aqui em Santo Antônio do Jardim. 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
3: E agora, trazer para vocês também um informativo da paróquia do Divino Espírito Santo e Nossa Senhora das Dores. Para o trido e festa de Nossa Senhora Aparecida, então, programação começa amanhã, no sábado, às 18 horas, com a chegada da imagem de Nossa Senhora Aparecida no portal da cidade. Essa imagem seguirá em carreata até a Igreja Matriz, onde será celebrada a Santa Missa com a bênção dos pais. No dia 11, domingo, então, o segundo dia do trido em louvor a Nossa Senhora Aparecida, às 9 horas tem a procissão das crianças com a saída da Igreja São Benedito em direção à Igreja Matriz. Às 9:30, Santa Missa com a bênção das crianças. Às 10:30, Missa e Procissão no Santuário de Santa Luzia. E às 19 horas, a Santa Missa com a bênção das mães. No dia 12, segunda-feira, festa de Nossa Senhora Aparecida. 6:30 da manhã e 9:30 da manhã, as missas na Igreja Matriz. Às 6:30, Missa na Gruta de Nossa Senhora, na Estrada de Jacutinga. E às 19 horas, encerramento, então, das festividades em honra à Nossa Senhora Aparecida com a Santa Missa na Igreja de Nossa Senhora Aparecida. E, em seguida, tem a procissão até a Igreja Matriz. E agora, trazendo aqui também o convite do Padre Paulo Bess, que representa a paróquia, né? Santa Cruz e Nossa Senhora Aparecida.
5: Sábado temos a missa às 19 horas. No domingo temos as missas normais, na Matriz às 9 e às 19 horas. E na segunda-feira, feriado nacional, dia de Nossa Senhora Aparecida, Rainha Padroeira do nosso Brasil, nós temos a missa solene às 9 horas da manhã, seguida de procissão. Então deixo aqui o convite a todos os ouvintes a estar participando destas celebrações de Nossa Senhora.
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7: 4:07.
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0: Wesley passando por aqui em nossa programação Tarde Mix com Always On My Mind. E tivemos também um som de Charlene com I've Never Been To Me, de volta ao ano de 1977. 4h29 por aqui, uma tarde super especial para você que segue em sintonia, ouvindo e curtindo nossa programação. Para você em casa, para você no seu trabalho, para você que já está aí no preparo total do agito do final de semana, com aquele feriado super prolongado, aquele abraço bem carinhoso para você. E eu lembro que já e já estaremos revelando aqui o grande sortudo da semana, que estará faturando uma deliciosa pizza com o apoio total do supermercado Cubatão, tá certo? Fique ligado, continue com a gente, essa é sem dúvida a melhor sintonia.
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0: Boa tarde, 4h33.
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Esse é o som de Chicago nos vocais de Peter Cetera com Hard Habit to Break. Voltamos ao ano de 1982, agora 4h48. Ótima tarde pra você! Ok, chegado o momento essencial onde você aí deste outro lado aguarda pra o quê? Conferir se você aí pode ser também o contemplado e faturar a deliciosa pizza com o apoio total do supermercado Cubatão, como sempre realizamos aqui todas as sextas-feiras, aquele sorteio bem especial pra você que participa com a gente ao decorrer de toda a semana. Segue ligado, ouvindo e prestigiando aqui ao nosso programa. Então você também está concorrendo. Nomes no nosso sistema, lembro que é tudo feito de forma automaticamente, ou seja, todos têm aí a sua chance de ser o grande contemplado também, tá certo? Boa sorte pra você! Ok, resultado já em mãos, é rápido, fácil e simples. E o grande sortudo desta semana foi para nossa grande e querida amiga ouvinte, Roseli Dama.

Combinado então? Parabéns pra você, viu? Querida e grande amiga Roseli Damas foi a sorteada desta semana e acaba de faturar aquela deliciosa pizza, tá bom? Lembro que você tem uma semana pra estar retirando aqui o seu Vale Brinde, podendo passar já a partir de amanhã, no período da manhã, aqui em nossos estúdios, tá certo? Parabéns e aproveite aí com muitas felicidades. Gente, amiga, vamos despedindo por aqui. Agradecendo demais o enorme carinho da sua companhia, você que seguiu ligado com a gente aí nesta tarde e por toda a semana. Fica o meu abraço bem carinhoso para cada um de vocês, desejando também um feliz final de semana, que você possa curtir, que você possa aproveitar, que você possa sempre, acima de tudo, ser e estar feliz. E a gente volta a se falar novamente terça-feira, segundona, feriadão prolongado. Você também aí vai curtir? Vai descansar? Vai aproveitar? Celebre! Celebre, acima de tudo, a sua vida. Que você aí tenha um abençoado feriado também, debaixo da graça, da paz e da luz divina de nosso Deus, tá bom? Deixo a minha última, o som de 14 Bis com Linda Juventude. Beijo grande pra você. Tô indo nessa, hein? Valeu, bonitinha! Valeu, bonitão! Fui!

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2: Estamos recebendo aqui a visita em nossos estúdios do Manuel Figueiredo, ele que é diretor da produtora Pirlim, Espírito Santo do Pinhal.
3: O Rurais, ele é um projeto que é realizado com o fomento do PROAC e da Secretaria da Cultura do Estado de São Paulo, com o apoio da Prefeitura de Espírito Santo do Pinhal e do Departamento de Cultura e de Turismo.
2: Você convidar a população pinhalense, da cidade, da zona rural, para ir ver essa exposição criada por vocês, que está aqui no andar térreo da Prefeitura Municipal.
3: Exatamente. Então eu convido todos os ouvintes para virem no Palácio do Café, vivenciarem a exposição Rurais, que tem cheiro, fotografia, objetos, traga a família, porque a programação é gratuita e aqui você vai encontrar gente, vai ter acesso a toda a programação. E convido vocês também a acessarem a nossa página, que é Rurais, só procurar no Instagram, e daí ali você vai ter acesso a trechos de entrevista, fotografias e divulgações da nossa exposição.
2: Tá, ok. Obrigado, então, e parabéns por essa exposição e por esse trabalho que você está fazendo de resgate da memória da cidade, que você continua fazendo isso.
3: Muito obrigado, Davilson, e um salve para todos os caipiras que estão ouvindo a gente.
2: Salve.
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8: 5 e 17.

0: É, gente amiga, são 17 horas e 17 minutinhos aqui na 102,1 Rádio Grupo FM. Já está no ar e o programa Coração Sertanejo. A apresentação é minha, claro, né, Antônio Carlos? Junto com você até as 7 da noite, levando para você o melhor da música sertaneja. Nós por aqui, viu? É, lembrando que hoje é sexta-feira. Gente amiga, sextou, né? Como se diz o ditado popular, sextou hoje, dia 9 de outubro de 2026, hein? Uma sexta-feira, né, gente? É isso aí, tá aí, já está no ar, viu? É, o programa Coração Sertanejo. Aqui pela 102,1 Rádio Clube FM, a sua rádio, a rádio que toca o seu coração, a rádio que toca o modão, de segunda a sexta, das 17 às 19 horas. Então, por aqui, levando um pouco da boa música sertaneja para você, família sertaneja. Olha, o nosso boa tarde com um estudante faz todo dia, né? De banda aqui da Losão, especial também ao pessoal das fazendas, né? Do sítio, da chácara, meu amigo, minha amiga, você, onde quer que esteja aí, uma boa tarde pra você, tá tudo de bom, um bom final de semana aí, que Deus abençoe cada um de vocês e obrigado pela sintonia. A partir de agora, você pode ficar juntinho com a gente, viu? Porque tem muita moda. Depois o Diegão Perino aí, né? Com a tarde mix, né? Estamos por aqui levando aquele sucesso do passado no presente até você, família sertaneja. Olá, 17:18, e você também pode ligar pra gente, viu? Telefone liberado 3651-4444 pra você pedir o modão, senão você manda um zap pra nós, certinho? Então ficamos assim, você de lá e daqui, tá bom? Então eu mando pra você, você ouve do outro lado, certinho? 17:18:30, a gente dá sequência por aqui com o Rio Negro e Solimões, é, na Sola da Bota, vamos esquentando o trem, que hoje é sexta, né? Então bora lá então com mais um sucesso aí pra você que tá ligadaço aí na 102,1 Rádio Clube FM, a rádio da cidade Espírito Santo do Pinhal, a voz de Espírito Santo do Pinhal, né? Vamos lá então com mais esse sucesso aí de Rio Negro e Solimões, na Sola da Bota.
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É, ok, já estou por aqui, 17 horas e 26 minutinhos, marcando o relógio da 102,1 Rádio Clube FM. Opa, vamos lá, né? É um show de modão aqui na Rádio Clube, viu? É um show de modão que vai até as 19 horas com aquele sucessão para você que gosta do modão, claro, né? Para você que gosta das boas músicas. Então se ligue em nós aí, vamos até as 19 horas tocando o que você gosta no ritmo sertanejo. É, no ritmo sertanejo é modão de qualidade para você matar a saudade, tá? E a gente começa por aqui mandando alô. Alô, alô. Alôzão especial a todos os amigos aí que estão curtindo a gente aí. Na onde? Lá na Vila Roseli, cara. Opa, tá lá o nosso amigo Armindo. Alô, Armindo, como é que você tá aí? Tudo certinho aí? Tá chovendo por aí ou não? O Armindo e também a Cida aí na sintonia da gente. Tá todo dia ligado, né? Eu agradeço pela preferência, agradeço pela audiência a você, Armindo, e a Cida aí que tá ligadaço de nós. Obrigado pela audiência. E a todos os amigos aí também que estão curtindo a gente aí na Vila Roseli. Vou mandando alô também pro pessoal da Vila Madruga. Alô, gente amiga, gente querida, gente da nossa querida Espírito Santo do Pinhal. Uma boa tarde para você, uma ótima tarde aí para todos que estão curtindo aí também na Vila Madruga. O pessoal que gosta do modão, né? Tá todo mundo com o radião ligado aí, tá no volume 12, né? É, no 12 tá no máximo, né? Bora, 17:27 por aqui, e você também que está aí na sintonia, você que quer pedir um modão, então liga pra nós aqui, tá? É, não fica com vergonha não, bate o dedo no trem aí, nós somos feios, mas não morde não, vamos lá, bate o dedo no trem e liga pra nós aqui, tá bom? 365-4444, senão você manda o zap pra nós, que é o mesmo número, tá bom? Então manda pra nós aí que nós vamos tocar pra vocês, tá certinho? Beleza? Beleza? Pura beleza. Então tá bom, tá? Os dois igualzinho, né? É a mesma coisa. É, se lembrando que hoje, meu amigo, hoje é sexta-feira e segunda-feira é feriado, né? É, vai emendar o trem aí, ó, sexta, é sábado, domingo e segunda, né? Três dias aí para o pessoal aí dar uma descansada aí. Depois aí continua tudo de novo, se Deus quiser, tá bom?

Olha, meu amigo, minha amiga, são 17 horas e 28 minutinhos. A gente vai com mais um aí, com mais sequência. Vamos aí com João, Mariano, né? É Mariano, é esse mesmo, né? João Mineiro e Mariano, é isso aí, a filha de Jesus, hein? Vamos lá, 18, 17 e 28, acorda aí, Antônio Carlos. Opa, bora lá, mais sucesso aí pra vocês.

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2: 5:35.
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É, meu amigo, minha amiga, boa tarde pra você que tá na sintonia. Você, querida Go Radião, agora, e você está na melhor. Você está na 102,1 Rádio Curitiba FM, hein? É, levando pra você o grande sucesso da música sertaneja. Olha pra você que tá na sintonia, o nosso boa tarde, hein? Boa tarde você, meu amigo, minha amiga. Que a sua tarde seja linda e repleta de amor e bênçãos de Deus, hein? É, tudo de bom pra você. E um bom final de semana pra você que tá curtindo a gente por aí, tá bom? Olha, eu vou mandando alô pro pessoal que tá ouvindo a gente lá na Vila Celina. Aí, gente amiga, obrigado pela audiência, o pessoal da Vila Celina. Obrigado, viu, gente? Abraço a todos aí da Vila Celina. Uma boa tarde pra vocês, um bom final de semana, tudo de bom, hein? Que Deus abençoe a cada um de vocês também. Aí o pessoal que tá curtindo a gente na Vila Celina, hein? Obrigado pela audiência, tá? Olha, vamos dar um pulinho agora lá no Jardim, no São Pantaleão, né? É, lá no São Pantaleão. Vamos lá mandando alô também pro Valmir. Alô, Valmir, cadê você, meu amigo? Tá tudo certo por aí, beleza? Um grande abraço ao nosso amigo Valmir. É funcionário público, né? Esse tá descansando já, né? Já tá parado por aí? Tá descansando, foi trabalhar bastante hoje, né? Um abraço pro Valmir e toda a família lá no Alto Alegre, né? Ali no São Pantaleão, ali, mora ali, tá bom? Um abraço então ao grande amigo e ouvinte Valmir. Olha, o nosso boa tarde também vai pro pessoal que tá ouvindo a gente lá na Vila Montenegro, né? Pessoal que tá sintonizado, ligadaço de nós aí, gente amiga. Um abraço apertado a todo mundo aí. Um grande abraço, uma boa tarde, um bom final de semana a você aí da Vila Montenegro. E o pessoal do Largo São João também que tá na sintonia da gente. Agradece pela audiência, agradece pela preferência aí que vocês que estão ouvindo, né? A 102,1 Rádio Clube FM. Obrigado, viu, gente? Para você que tá querendo pedir um modão, então... Telefone tá liberado, 365-14444. Telefone liberado, meu amigo, então ligue já. É, 365-14444. Olha, 17h42 por aqui, a gente vai atender o nosso amigo, né? O nosso amigão, o nosso amigo Joel Montanha. Alô, Montanha! Cadê você, meu amigo? Tudo certo por aí? Tá lá na rua Vereador Estevam de Felipe, tá lá ligado em nós aí. Obrigado, viu? O nosso amigo Joel Montanha. E o Joel ligou pra gente e pediu aqui com o Lindomar Castilho, né? É isso mesmo, Ave Maria. E oferece aí pra todos os ouvintes do Coração Sertanejo. Obrigado, Joel. Um grande abraço a você. Uma boa tarde, um bom final de semana. Que Deus abençoe você. E muito obrigado, beijo de coração a você que tá ouvindo a gente aí na rua Vereador Estevam de Felipe. Obrigado, Joel. Um abraço e vamos lá com mais esse modão, hein? É isso aí, Lindomar Castilho. Ave Maria, 17h43 e meio.

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Opa, confirmando a hora certa, hein? 17 horas e 50 minutinhos aqui na 102,1 Rádio Clube FM. Nós por aqui até as 19 horas com o melhor da música sertaneja. O coração sertanejo do seu rádio, gente amiga. Vou aumentar o volume aqui, tem moda boa, viu? É, as melhores do passado pra você matar a saudade aqui na 102, hein? Eu por aqui até as 19 horas. Antônio Carlos, né? Ao vivo e a cores, ao vivaço. Ô, gente amiga. Olha, 17h51 por aqui, a gente manda um alôzão também especial a todos os amigos que estão curtindo a gente lá na Vila São Pedro, hein? Pessoal que está na sintonia da minha, a Roseli Damas e também a dona Sebastiana Damas, né? Que é a mãe dela, está ouvindo a gente também lá na Vila São Pedro. Olha, boa tarde para vocês aí, tá? Um bom final de semana, que Deus abençoe vocês e obrigado pela sintonia. A Roseli também, a mãe dela, dona Sebastiana Damas, e toda a família Dama que está ouvindo a gente também, né? Pessoal que está na sintonia, obrigado pela audiência aí, a você que está ouvindo aí a programação, tá bom? Ali de lá a gente vai no pulinho agora, vamos no pulinho agora no Jardim Varan. O pessoal do Varan também tá na sintonia. Pessoal, alô Jardim Varan, um abraço para vocês, uma boa tarde, tudo de bom para vocês, meus amigos. Como é que tá o negócio aí? Tá tudo chovendo aí? Tá chovendo não? Como é que é? Tá caindo água aí? Não tá não, né? Tá tudo certo por aí, graças a Deus. Tá, tá bom, um grande abraço a todos, pessoal do Jardim Varan, pessoal do Parque das Nações também. É, Parque das Nações também na sintonia da gente. Obrigado, viu, gente? A você que reside aí no Parque das Nações. É, tá todo mundo ouvindo a gente. Obrigado pela audiência aí aos grandes amigos do Parque das Nações, tá? Olha, 17h52 por aqui. A gente vai atender. Vamos atender, hein? Nossos pedidos, né? Vamos lá com... Vamos atender o nosso amigão aqui, o seu Valdemar Manca. Ai, seu Valdemar. Tudo certinho para o seu Valdemar ir embora da Vila Palmeiras, né? Ele tá ligado na gente todo dia, acompanhando a gente. Obrigado, seu Valdemar. O seu Valdemar e também a dona Elvira, que é a esposa dele. Ele ligou pra gente, toca uma pra nós do Nestor, Nestorzinho, né? Nestor e Nestorzinho, ele quer aqui o Caipira e a Granfina. E oferece aí pra todos os ouvintes do Coração Sertanejo e todo o pessoal aí da Vila Palmeiras. Você que reside na Vila Palmeiras, aqui pra você também, viu? Pra todo mundo que tá sintonizado aqui na Rádio Clube, tá bom? É, ele pediu então e vai ouvir com o Nestor e Nestorzinho, né? O Caipira e a Granfina. Essa música é de 1974. Vamos viajar no ano de 1974. E depois em seguida a gente vai atender o nosso amigo Fioravante, né? Lá do Jardim do Trevo. É, o seu Fioravante também está na sintonia. O seu Fioravante também, a dona Benedita e toda a família que está ouvindo a gente lá no Jardim do Trevo. Obrigado, seu Fioravante. Obrigado, dona Benedita. Obrigado a família da dona Benedita e seu Fioravante que está ligado na gente aí todo dia acompanhando aí no Jardim do Trevo. Ele pediu pra gente aqui com Moreno e Moreninho, o pescador vagabundo. Ah, pescador vagabundo, hein? E vamos mandar para todo o pessoal que está na sintonia aí. Vamos mandar, né, seu Fioravante? Mandar para todos os pescadores também, né? É, tem pescador que vai na beira do rio e dorme, rapaz. Ele não pega peixe e fica dormindo, então é isso aí. Um grande abraço então ao Fioravante, também a dona Benedita lá no Jardim do Trevo. Uma boa tarde pra vocês, um bom final de semana a todos aí. Obrigado pela audiência e vamos lá com mais dois sucessos aí, 18, 17 e 53 por aqui. Bora lá.

É, gente amiga, é só modão de qualidade, hein? Modão do passado no presente. Vale a pena ouvir de novo, hein? É o programa Coração Sertanejo, o patrimônio da geração de ouro, hein? Vale a pena ouvir de novo. São sucessos pra você matar a saudade, sucessos pra você lembrar do tempo bom, né? Claro, meu amigo, essa aqui foi pro nosso amigo Fioravante, né? É, Fioravante dando a Benedita lá no Jardim do Trevo e todo o pessoal que tá na sintonia da gente. Obrigadão pela audiência, você que reside aí no Jardim do Trevo. Eu aproveito e mando alôzão também pra quem? É o Sheila. Alô, Sheila! Um abraço pro Sheila aí também, né? É o Sheila que tá ouvindo a gente aí no Jardim do Trevo. Sheila e toda a família ouvindo a gente aí no Jardim do Trevo. Obrigado, Sheila! Um abração pra você, uma boa noite, né? Boa noite, daqui a noite, daqui a pouquinho, né? E um bom final de semana pra você e pra toda a família sua aí. Obrigado pela audiência, hein? A vocês que acompanham a gente aí no Jardim do Trevo.

0: 6 horas.
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2: Ó Senhora Aparecida, eu renovo neste momento a minha consagração. Eu vos consagro os meus trabalhos, sofrimentos e alegrias, o meu corpo, a minha alma e toda a minha vida. Eu vos consagro a minha família. Ó Senhora Aparecida, livrai-nos de todo o mal, das doenças e do pecado. Abençoai as nossas famílias, nossos doentes, nossos velhinhos e as crianças. Abençoai a Santa Igreja. Abençoai a nossa paróquia e o nosso vigário. Ó Senhora Aparecida, lembrai-vos que sois a padroeira poderosa de nossa pátria. Ó Senhora Aparecida, bendito e sagrado coração, abençoai a nossa nação e pedimos de novo, olhai o nosso povo.

Todo-Poderoso, que tendo escolhido a água, fonte de vida e pureza, para nos dar a graça batismal, quisestes também aparecer no Rio Paraíba, a imagem da Virgem Imaculada. Abençoai esta água e fazei que ela nos recorde nosso batismo, para que, purificados de nossas faltas, vivamos como cristãos, membros da vossa Igreja, e cheguemos um dia à vida eterna. Por Cristo nosso Senhor.

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0: 6 e 5.
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Ok, ok, já estou de volta por aqui, 18 horas e 8 minutinhos, 18 e 8, né, aqui na Rádio Clube FM, a 102,1, a Rádio do Povo, né, é no Compasso da Saudade, é o programa que toca só modão, isso mesmo, você recordando, hein, e matando saudade, hein, ó, lembrando que recordar do passado, meu amigo, minha amiga, é reviver os bons tempos, né? Então vale a pena você ligar o radião aí, ouvir os modão, tá bom, é, pra dar uma acalmada, e músicas... Mas é música, a gente toca aquelas músicas antigas, né? Músicas que nunca saem do coração, né? Música modão, modão sertanejo, né? Isso aí. De vez em quando a gente toca umas meias sertanejinhas mais novas, né? Mas é mais é modão mesmo, né? Coisa boa. É relíquia do passado, né? É lá do fundo do baú. Olha, eu estive conversando com o nosso amigão agora, viu? O Tony, que tá na sintonia. O Tony tá lá preparando o suco da moçada. Daqui a pouco nós vamos falar aqui do Tony, né? Isso aí. Olha, 18 e 9, quem ligou pra gente também, né? Quem mandou um zap pra nós também aqui foi o nosso

com o melhor da música sertaneja. Essa aqui vai especialmente pro Maciel. Maciel, nosso ouvinte lá do Jardim das Rosas. Maciel, preparado, meu amigo? Então vamos lá com mais um sucesso aí de Creiton e Camargo. 18:10.

0: 6:15.
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Gente amiga, hoje é sexta-feira, hein? Lembrando que hoje é sexta, gente amiga. Lá são 18 horas e 59 minutinhos, né? Por aqui, nós estamos por aqui, né? É por aqui até as 19 horas com uma boa música sertaneja, hein? É você que tá na sintonia, obrigado, gente. Obrigado pra você que ouve a gente aí no Jardim Santa Rita. Pessoal do Jardim Santa Rita, obrigado pela audiência. É você que acompanha a gente aí todos os dias. A gente agradece pela preferência, tá bom? Boa noite, um bom final de semana pra vocês aí, tá certinho? E pra você que ligou o rádio agora, você não sabe aí que tá meio perdido, né? Você está aqui na melhor, na Rádio Clube, tá? 102,1 Rádio Clube aqui da cidade Espírito Santo do Pinhal, né? É o programa Coração Sertanejo que levando pra você o melhor da música sertaneja. Que você tem boas recordações aqui na 102,1 Rádio Clube, a rádio do povo, a rádio que toca modão de segunda a sexta, das 17 às 19 horas. E a gente vai atendendo o pedido aqui na medida possível, né? O pessoal vai ligando pra gente, pedindo modão, a gente vai tocando pra vocês, tá bom? E agora há pouquinho a nossa amiga ligou, nossa amiga Terezinha, né? Lá do Jardim das Rosas, ligou pra gente aqui, né? Terezinha, eu achei uma aqui, não sei se é essa música que você quer, deixa eu dar uma olhada aqui. Essa música aqui é o Beija-Flor, A Flor e o Beija-Flor, da novela Carinha de Anjo, acho que é mesmo, sei, dessa aqui, deve ser essa. Se for, liga pra cá, aí confirmando que eu toco pra você daqui a pouquinho, tá bom? É isso aí, vamos lá. Olha, 18h20 por aqui, vamos atender o nosso amigo Tony Tonelada. O Tony tá lá no Jardim Pedro Corsa. Alô, Tony! Ô, amigão, como é que você tá por aí? Tudo certinho, beleza? Então tá bom, um grande abraço ao Tony. Tony Tonelada, que tá ouvindo a gente, acompanhando a gente todo dia. O Tony é um homem do suco, né? Pra quem não conhece aí, é ele que faz o suco, né? É isso aí, tá lá na sintonia, tá? E o Tony ligou pra gente que vamos, toca uma pra nós aí do Felipe Falcão, cadê ela, né? Eu ofereço para todos os amigos aí, pro pessoal do bar aí, né? É, a galera do suco. E também oferece pro amigão lá, o amigão Aguinaldo. Alô, Aguinaldão, para você também, viu? Vai, essa aqui é para você também. O Tony tá mandando para você aí, com Felipe Falcão, cadeira. E oferece para todos os ouvintes aí do Coração Sertanejo. Tony, obrigado pela audiência aí, uma boa noite para você, um bom final de semana, meu. Que Deus abençoe vocês aí. E hoje, meu amigo, hoje tem suco lá. Daqui a pouquinho tá chegando o suco lá, né? Tá preparando aí o suco. Hoje tem suco de cana com limão, taiti e laranja. É um trio, né? Hoje é um suco especial aí, que sexta-feira o pessoal é um suco meio pesado, né? Limão, taiti. Cana, limão, taiti e laranja são os três ingredientes que vai no suco. E diz que é um suco saboroso, né? Um suco aí que o pessoal gosta bastante. Que ele já fez uma vez, já toma, gostou, né? Então quer repetir a dose aqui, porque vale a pena, viu? Vale a pena. E você que gosta do suco aí, então o homem do suco tá lá preparando. Daqui a pouquinho tá chegando com os tambores no bar, né? O pessoal vai até de madrugada, vai, né? Não perde hora. Tem hora pra chegar, não tem hora pra terminar o treino, né? Isso aí. Hoje quantos tambores vai subir pra cima, hein? 10 tambores? Ah, beleza, então, né? Vai ser 10 tamborzinhos de 50 litros só, né? Todo mundo vai beber suco à vontade hoje. Então, meu amigo, pra você que tá perguntando pra nós aí que suco que vai ter hoje lá, o Tony tá fazendo. Então, o suco do Tony hoje é limão, taiti, cana, limão, taiti e laranja. Então, são os três ingredientes aí pra você passar o final de semana, hein? Beleza? Então, bora lá. Atendendo o pedido do Tony, Felipe Falcão, cadê ela, hein? 18 horas e 22 minutinhos. Bora lá com mais esse grande sucesso de Felipe Falcão.

0: 6 e meia.
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0: 6:32.
1: Gente, amigo, que saudade do passado. Vale a pena, gente, olha, é pra você que tá com saudade do passado, ouve nós, viu? É, vamos aqui. A gente aqui no programa toca os modão, hein? Antigão, né? É daquele lado do tempão mesmo, né? Do tempo lá, daquele lado do baú. É, aqueles modão. Toca os mais novos também, mas os modernos, né? Mas a maioria é tudo modão, chique 10, hein? Coisa boa, né? Coisa espetacular. É espetacular. É isso aí lá, são 18:33 e eu quero mandar um grande abraço também, né? Um abração especial também ao Rafael Guilherme da Luz. Alô, meu amigo, tudo bom? Tudo certinho por aí? Beleza? Então tá bom, um grande abraço a você, tá? Uma boa noite pra você, pra família toda aí, que Deus abençoe você, tá? Que você tenha um bom final de semana, tá? E obrigado pela sintonia, você que tá ouvindo a gente por aí, tá? O Rafael Guilherme da Luz. Obrigado, Rafael. Um grande abraço a você, meu amigo. Olha, 18:34 por aqui, a moda que não para, a moda continua, né? E a gente vai atender nossa amiga ouvinte lá, a Terezinha, né? Terezinha que mora lá no Jardim das Rosas, né? Tá, pediu pra gente aqui, essa música é da novela Carinha de Anjo, né? É, ela pediu aqui pra gente, toca aquela lá, A Flor e o Beija-Flor. Então vamos mandar pra ela, tá? É, a Terezinha, ela mora lá no Jardim das Rosas, isso mesmo, né? Tá certo. Terezinha, brigadão, obrigado pela audiência aí, tá? Obrigado a você que acompanha a gente aí no Jardim das Rosas, te agradeço pela preferência, um grande abraço a você, tá? Tudo de bom, que você tenha uma boa noite, um bom final de semana, que Deus abençoe você. Obrigado pela sintonia, tá? Continue com a gente, tá? Essa aqui vai especialmente pra minha grande amiga e ouvinte lá do Jardim das Rosas, é pra Terezinha, é a Flor e o Beija-Flor da novela Carinha de Anjo. São 18:34, daqui a pouquinho a gente vai atender o nosso amigo Silvio Pose, daqui a pouquinho vou atender o zap dele. Aguenta aí, amigão, daqui a pouco tô atendendo o zap seu, tá bom?

0: 16:45.
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Opa, já estamos de volta por aqui, 18 horas e 47 minutinhos, faltando 13 minutinhos para as 19 horas, né? É, vamos até as 19 horas com a boa música sertaneja, até as 19 horas, né? Isso aí é o programa Coração Sertanejo, aqui onde a saudade do passado ganha voz, hein? É, aqui na Rádio Clube, aqui na 102,1 Rádio Clube FM, a sua rádio, a rádio que toca o seu coração. E eu, claro, né, Antônio Carlos, indo com você até as 19 horas, com aquele... com o melhor da música sertaneja, né? Olha, falar em música sertaneja, eu quero mandar um alusão também, especial, também um amigo, né? Um amigo aí, o nosso amigo Sidão, rapaz. Sidão da prefeitura, é, meu grande amigo que tá ouvindo, meu grande ouvinte, né? É, o Sidão que trabalha na prefeitura, ele trabalha com a Kombi, né? Um grande abraço ao Sidão e toda a família. Acho que ele mora no Jardim das Flores, né? Uma coisa assim. Desculpa se eu tô falando errado, mas um grande abraço a você, que você tenha uma boa noite, você e a família toda aí, tá? Um bom final de semana pra vocês e que Deus abençoe vocês aí, viu? O Sidão e toda a família que tá ouvindo a gente, tá? É, gente que acompanha a gente, tá bom? Obrigado pela audiência aí. Vamos mandando um alôzão também pra quem mais? Deixa eu ver aqui, quero mandar um alô também, né? Especial, é, o nosso grande amigo também, o Pelé da Curva da Santa Luzia, o Pelé que tá na sintonia da República. Obrigado, Pelé. Obrigado pela audiência, é o Pelé que tá curtindo a gente por aí também. Obrigadão pela audiência, um bom final de semana pra você, uma boa noite, tudo de bom pra você, viu, Pelé? Um grande abraço aí ao nosso grande amigo e ouvinte Pelé, lá da Curva da Santa Luzia. Ô, Pelé, vamos que vamos, hein, Pelé? Bola 18h49, vamos atender nosso amigo Silvio Pouso, é o Silvão, né? É, o Silvão tá na sintonia da gente lá no Jardim, opa, esqueço da Santa Lúcia, é, no Jardim Santa Lúcia, tá ouvindo a gente lá. Obrigado, Silvio, como é que tá as coisas aí, por aí, tudo certo por aí? Então tá bom, um grande abraço a você, tá? Você tem também, tem uma boa noite, um bom final de semana aí, que Deus abençoe você, tá? Seu filho aí, tudo de bom pra vocês, tá? Ele mandou um zap pra nós aqui, boa noite, opa, é, toca pra nós do Rick Renner, né? É, Rick Renner, Casa de Caboclo, hein? Opa, vou mandar então, né? Ele tá aqui, tô mandando pra você já. Aumenta o volume que o sucesso tá chegando por aí, tá? Ele manda pra todo o pessoal que tá na sintonia, o pessoal que tá curtindo a gente. Vou mandar pra Cidinha Pérez também, né? Pro Marcelo Pérez também, que tá ouvindo a gente lá na Avenida Senador Robert Kennedy. Alô, Marcelão! Beleza? É, também a Cidinha Pérez também ouvindo a gente. Obrigado pela audiência aí, viu? Grande abraço a vocês aí que estão na sintonia da gente, tá? Essa que eu vou mandar pra vocês também. O Silvão tá mandando pra vocês também, que ele sempre manda o modão, né? É, obrigado pela audiência, você que acompanha a gente, tá, aí na Vila Centenário. Obrigadão, viu? Um grande abraço ao Emerson Bombeiro, ao Kim Cândido e todo o pessoal que está na sintonia. Obrigado, gente. O pessoal do Jardim Vila Centenário. Obrigadão pela audiência, tá? E vamos lá então, vamos que vamos, né? São 18 horas e 50 minutinhos. Vamos atender o nosso amigo Silvio Pouser, lá do Jardim. Ah, esqueci o nome do Santa Lúcia, rapaz. Bora lá, né? A cabeça também tá falhando a cabeça aqui. Tá tudo certo, tá, brincadeira, né? É Jardim Santa Lúcia. Vamos lá então. Aumenta o volume, meu amigo. Vamos lá então, comadão. Aumenta o volume, comadão, tá chegando por aí. 18 e 51.

0: 6:54.
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0: 6:58.
1: Gente, vambora que eu não posso ficar, tem que ir embora, viu, gente? Com essa linda canção aí de Zezé de Camargo Luciano, né? É, Deus por nós, a gente vai embora, deixando por aqui, pretendendo voltar só na terça-feira, tá bom? Segunda-feira é gravado, então, pra você que esteve junto com a gente, nosso boa noite pra você, boa noite pra você e pra toda a família aí, né? É, um bom final de semana, um bom feriado. Fique com Deus, que com Ele eu vou. Se não voltar, conhecerei. Tchau, tchau, gente, amiga. Obrigado pela audiência, obrigado pela companhia. Vocês estiveram com a gente. A gente só volta na terça-feira, né? Isso aí, terça-feira, tanto de volta. Se Deus quiser. Segunda-feira é gravado. Terça-feira estamos aqui ao vivo e a cor, se Deus quiser, tá bom? Gente, amiga, fique com Deus, que com Ele eu vou. Se não voltar, conhecerei. Tchau, tchau. Então, até terça-feira, se Deus quiser. Uma boa noite a todos aí. Tchau, tchau.

0: todo o país.
1: Sexta-feira, 9 de outubro de 2026.
0: Vamos aos destaques do dia.
1: Preço dos combustíveis.
0: Impostos federais sobre a gasolina são zerados por 30 dias e desoneração do etanol é prorrogada.
1: Medidas incluem subvenção ao óleo diesel e fiscalização contínua. Thaís de Araújo.
2: Com a decisão, fica zerada por 30 dias a cobrança dos impostos PIS, COFINS e CID sobre a importação e a comercialização de gasolina.
0: Santuário de Aparecida espera mais de 500 mil fiéis nas celebrações da Padroeira do Brasil.
1: Movimentação de peregrinos e visitantes deve injetar mais de 3 bilhões e meio de reais na economia.
0: E a Polícia Rodoviária Federal intensifica a fiscalização nas rodovias. Luciana Colares de Holanda.
3: Os corredores rodoviários de São Paulo e do Pará ganham atenção especial em direção ao Santuário Nacional de Aparecida e ao Círio de Nazaré.
1: Segunda-feira é dia das crianças. E quem vai comprar presente de última hora deve ficar atento.
0: E Metro alerta para cuidados na escolha dos brinquedos. Márcia Fernandes.
4: Segundo o Inmetro, um dos cuidados importantes é observar o selo que indica se o presente corresponde à idade da criança. É preciso observar também se há peças pequenas ou produtos tóxicos na composição.
1: Hoje na apresentação da Voz do Brasil, Luciano Seixas e Mariana Jung.
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1: Na próxima segunda-feira é dia de Nossa Senhora Aparecida, padroeira do Brasil.
0: E a Polícia Rodoviária Federal já está nas rodovias com operações de fiscalização e orientação aos condutores.
1: Com atenção especial para as estradas do interior de São Paulo, onde acontecem romarias em homenagem à Nossa Senhora Aparecida.
0: E também no estado do Pará, com as celebrações do Círio de Nazaré.
1: Com a movimentação, haverá reforço de policiamento para prevenir acidentes graves e aumento da criminalidade.
3: Todas as rodovias federais do país terão reforço na fiscalização entre 9 e 12 de outubro. E os corredores rodoviários de São Paulo e do Pará ganham atenção especial por causa da grande mobilização em direção ao Santuário Nacional de Aparecida e ao Círio de Nazaré. A Polícia Rodoviária Federal vai ampliar o policiamento nos dois estados com emprego de policiais de diferentes regiões, que vão atuar na fiscalização de trânsito com foco no controle de velocidade e nas condutas que possam aumentar os riscos de acidentes. E a PRF faz recomendações aos romeiros e motoristas, como detalha Natália Guimarães, da Comunicação Social da Polícia Rodoviária Federal.
5: Aos romeiros, a orientação é de usar roupas claras, materiais refletivos, deslocar no sentido contrário da via e mantendo distância dos veículos. Os ciclistas devem utilizar o capacete, se deslocar no fluxo dos veículos e manter distância deles. Aos motoristas, a atenção é redobrada, principalmente em trechos com presença de romeiros e ciclistas, evitando o excesso de velocidade, o uso do celular no volante e, claro, se beber, não dirige.
3: Em São Paulo, uma das novidades da operação será o emprego de drones no apoio ao trabalho. Os equipamentos vão ampliar a capacidade de observação das rodovias e pontos de maior concentração de pedestres e veículos. A operação também vai contar com o apoio de um helicóptero e, em caso de emergência, ligue 191. Reportagem Luciana Colares de Holanda.
0: E o Santuário Nacional de Aparecida, no interior de São Paulo, se prepara para receber uma multidão de devotos na próxima segunda-feira, dia dedicado à padroeira do Brasil.
1: De acordo com o Ministério do Turismo, mais de 500 mil fiéis são esperados para as celebrações. E o feriado prolongado deve movimentar cerca de 3 bilhões e 590 milhões de reais na economia da região.
0: Neste ano, a rota de peregrinação Caminho da Fé, que termina no Santuário de Aparecida, passa a ser reconhecida por lei como rota turística nacional, com o objetivo de estimular o turismo religioso, cultural e rural.
1: Para quem vai à região, a recomendação é redobrar a atenção nas estradas, que recebem grande número de romeiros a pé e de bicicleta.
0: centenas de estudantes e pesquisadores tiveram seus trabalhos interrompidos pelo incêndio que atingiu laboratórios da Universidade Federal de Pernambuco na noite da última quarta-feira.
1: A Polícia Federal instaurou inquérito e iniciou a perícia para apurar o caso.
0: Por conta do episódio, a CAPES, Coordenação de Aperfeiçoamento de Pessoal de Nível Superior, anunciou a prorrogação de bolsas e apoio para a retomada das pesquisas em outras instituições.
1: No local será erguida uma nova estrutura com 7.000 metros quadrados e recomposição total dos laboratórios.
2: A nova estrutura que será erguida na Universidade Federal de Pernambuco terá cerca de 7.000 metros quadrados, mais que o dobro da área do prédio atingido pelo incêndio. A previsão é que a obra comece após a conclusão da perícia e das investigações sobre o ocorrido. Também será feita a recomposição dos equipamentos dos laboratórios atingidos. O ministro da Educação, Leonardo Barchini, esteve na universidade para acompanhar de perto a situação.
6: A minha vinda aqui, primeiro, para prestar solidariedade aqui à comunidade acadêmica da universidade, em especial aos professores, aos cientistas, aos estudantes que faziam suas pesquisas aqui no prédio, e tudo aquilo que for necessário nós faremos para que os prejuízos sejam os mínimos possíveis, principalmente o prejuízo na pesquisa e principalmente no bem-estar dos estudantes.
2: No local atingido funcionavam laboratórios de diferentes áreas, como fármacos, genética e inovação terapêutica. Nesses espaços estavam em andamento pelo menos 200 trabalhos acadêmicos. A CAPES anunciou que, com o incêndio, as bolsas de pesquisadores serão prorrogadas pelo tempo necessário à continuidade dos trabalhos. Estudantes de doutorado e mestrado poderão dar andamento às pesquisas em instituições estrangeiras e nacionais, em parceria com a UFPE. A Polícia Federal está investigando as causas do incêndio. Foi instaurado inquérito e iniciados os trabalhos de investigação e perícia. Por enquanto, o trabalho é feito com a ajuda de robôs e drones, já que as condições do prédio ainda não permitem a entrada dos peritos. A ideia é identificar a origem do fogo e reconstruir a dinâmica do incêndio. Reportagem Graziela Mendonça.
0: Abastecer o carro deve ficar mais barato a partir desse mês.
1: O governo federal zerou os impostos sobre a gasolina por 30 dias e ampliou os subsídios ao etanol e ao diesel importado.
0: As medidas buscam conter a alta dos combustíveis gerada pela crise internacional do petróleo, em razão dos conflitos no Oriente Médio.
1: Além dos subsídios, postos e distribuidoras passam por fiscalização reforçada para garantir que a redução chegue ao consumidor sem abusos.
2: Com a decisão, fica zerada por 30 dias a cobrança dos impostos PIS, COFINS e CID sobre a importação e a comercialização de gasolina. Esse período pode ser prorrogado. No caso da gasolina, o desconto será de 89 centavos por litro. Também foi prorrogada a desoneração do etanol hidratado, de 19 centavos por litro. Além disso, foi anunciada uma subvenção extra aos importadores de óleo diesel. Agora, eles passam a receber R$1,40 por litro a mais, além dos R$2,12 que já estavam em vigor. O montante que deixará de ser arrecadado será compensado com receitas extraordinárias do petróleo da União. O ministro do Planejamento e Orçamento, Bruno Moretti, explica os impactos das medidas.
7: Isso vai trazer ainda mais tranquilidade para a garantia de abastecimento interno para nossa oferta e de estabilidade de preço. O custo, repito, dessa subvenção vai no valor de 1,6 bilhão por esse período de 30 dias.
2: Também foi apresentado um balanço da Operação Carga Pesada, que fiscalizou os preços praticados nos postos de combustíveis. Na primeira fase da operação, foram fiscalizados 11.140 postos e 463 distribuidoras. Já na segunda fase, foram realizadas 676 ações. O secretário nacional de consumidor do Ministério da Justiça e Segurança Pública, Ricardo Morishita, afirmou que o trabalho de combate às práticas abusivas continuará.
8: Foram realizadas 271 medidas nessas duas semanas e meia pela Senacom, sendo compreendidas 142 notificações, que é o acompanhamento e monitoramento de preço documentado mas também 129 processos administrativos sancionatórios, onde há uma acusação formal sobre a elevação dessa margem de preço. Essas medidas vão continuar, elas são de natureza permanente e a gente espera cada vez mais encontrar uma normalidade ou pelo menos uma adequação.
2: As ações buscam conter a alta dos preços dos combustíveis provocada pelo conflito no Oriente Médio. O preço do petróleo passou de $100 por barril, mais de 40% acima do valor registrado antes da guerra. Com locução de Thaís de Araújo, reportagem Márcia Fernandes.
0: Pois é, e abastecer o veículo com etanol ou diesel no Brasil vai além da escolha na bomba. Movimenta uma ampla cadeia produtiva, gera empregos e tem impacto na renda no país.
1: Com mudanças recentes no percentual de biocombustíveis misturados à gasolina, os motoristas também exercem papel fundamental na fiscalização, podendo denunciar irregularidades.
0: Confira na reportagem de Luana Karen.
9: Os carros ainda eram raros nas ruas quando o etanol começou a ser

0: bem como o carvão vegetal, também teve a iniciativa do óleo e o biodiesel para substituir o diesel de petróleo.
1: Atualmente, o Brasil produz etanol anidro, que é misturado à gasolina, e etanol hidratado, disponível diretamente nos postos de combustível. Desde 1º de agosto, a mistura de etanol anidro à gasolina passou de 30% para 32%. Já o biodiesel está disponível apenas na mistura com o diesel. Em cada litro de diesel, está autorizada a adição de 15% de biodiesel. O professor Paulo Soares, da UNB, explica que a maior parte da matéria-prima para a produção do biodiesel vem da soja.
0: 70, 75% que vem da soja. Aí temos mais um pouquinho aí que vem de outras commodities agrícolas, como, por exemplo, o caroço de algodão. Mas a gente também tem o processamento aí de um monte de resíduos do frigorífico.
1: A diretora do Departamento de Biocombustíveis do Ministério de Minas e Energia, Lorena Mendes de Souza, destaca que o uso de biocombustíveis reduz impactos ambientais e movimenta toda uma indústria nacional criada em torno das produções de etanol e biodiesel.
2: Eles são uma das principais ferramentas que a gente tem para reduzir emissões de gás de efeito estufa. Mas, na verdade, eles acabam fazendo muito mais do que isso. Fortalecem a segurança energética, a segurança do abastecimento, acaba gerando emprego, renda, desenvolvimento em todas as regiões do país.
1: No Brasil, a Agência Nacional do Petróleo, Gás Natural e Biocombustíveis, ANP, é o órgão responsável por definir as especificações dos combustíveis e também por fiscalizar a qualidade de toda a cadeia de abastecimento. O consumidor também pode contribuir para a identificação de possíveis irregularidades, fazendo denúncias no telefone da ANP, o 0800-970-0267. Reportagem Luana Karen.
3: Pescadores artesanais de todo o país. Foi ampliado o prazo para solicitar o seguro defeso.
4: Agora, os trabalhadores podem fazer o pedido entre 30 dias, pedido 30 dias antes e até 90 dias depois do início do período de restrição da pesca. A mudança busca facilitar o acesso e garantir o benefício a quem tem direito.
3: O período é marcado pela pausa temporária na pesca para proteger a reprodução dos animais.
4: Além do novo prazo, o INSS confirmou o pagamento do quarto lote do seguro defeso para mais de 21 mil pescadores.
3: Os depósitos acontecem entre os dias 13 e 17 de outubro. Para consultar a data exata da liberação, o trabalhador deve acessar o aplicativo da carteira de trabalho digital.
4: Se preferir, a consulta também pode ser feita pelo telefone pela central Alô Trabalho, no número 158.
3: Quem trabalha por conta própria encontra no acesso a novos clientes a oportunidade de aumentar a renda dos pequenos negócios.
4: E na semana do empreendedor, uma ferramenta gratuita conecta prestadores de serviço a demandas de órgãos públicos. É a plataforma Contrata Mais Brasil.
3: E ainda tem a possibilidade de crédito e renegociação de dívidas para pequenos empresários. Confira na reportagem.
5: Quem trabalha por conta própria sabe. Encontrar um novo cliente pode fazer diferença no fim do mês. Assim foi com Gutenberg, que presta serviços gerais em Pernambuco e conseguiu uma oportunidade de trabalho em um posto de saúde no Recife. A contratação aconteceu por meio do Contrata Mais Brasil, plataforma que aproxima pequenos negócios de órgãos públicos e envia ao empreendedor pelo WhatsApp avisos sobre oportunidades de contratação de acordo com a atividade e o município.
6: Eu identifiquei uma demanda que eu poderia realizar o serviço. Contactei o gerente, realizei a visita técnica. No outro dia já fui contratado, que foi para troca de película fumê, para colocar nas janelas do posto de saúde. Emiti a nota fiscal e o gerente já realizou o pagamento no Pix.
5: Desde o ano passado, o Contrata Mais Brasil registrou 68 milhões de reais em contratos firmados. Atualmente, há 602 oportunidades disponíveis para prestação de serviços. Nesta semana do empreendedor, marcada pelo Dia do Empreendedor, no último dia 5, a experiência de Gutenberg mostra como o acesso a oportunidades pode abrir caminho para quem já está pronto para trabalhar. Mas quem trabalha por conta própria própria também precisa de apoio para organizar o negócio. Sobre esses serviços, fala o ministro do Empreendedorismo, da Microempresa e da Empresa de Pequeno Porte, Paulo Henrique Pereira.
7: Quando um pequeno negócio consegue chegar a um novo cliente, isso pode representar mais renda, mais trabalho.

0: e uma oportunidade de crescimento. E hoje já existem ferramentas disponíveis para ampliar essas possibilidades e também facilitar o acesso a crédito e outros serviços importantes para quem empreende.
1: Entre essas opções estão o Procred 360, linha de crédito para MEIs e microempresas, e o Desenrola MEI, voltado à renegociação de dívidas. Para conhecer essas e outras opções, basta acessar o portal do empreendedor no endereço gov.br/empreendedor. Reportagem Andressa Conde.
2: Segunda-feira é dia das crianças e quem vai comprar os presentes nesse final de semana precisa ficar atento com a qualidade dos brinquedos.
3: Desde setembro, o Inmetro tem realizado operações de fiscalização em todos os estados para averiguar se os produtos atendem aos requisitos técnicos e de segurança antes de chegar ao consumidor, inclusive nas vendas pela internet.
2: Confira os cuidados que você deve ter na hora das compras, na reportagem de Márcia Fernandes.
4: Na hora de escolher o brinquedo ideal para o Dia das Crianças, tem gente que leva em conta se o objeto vai ser divertido, se vai agradar o presenteado, mas é preciso ter atenção na escolha. Segundo o Inmetro, um dos cuidados importantes é observar o selo que indica se o presente corresponde à idade da criança. É preciso observar também se há peças pequenas ou produtos tóxicos na composição. Valnei Cunha é chefe da divisão de fiscalização do Inmetro. Ele explica que uma das principais medidas que devem ser tomadas é verificar se ele possui o selo de identificação da conformidade do Inmetro.
5: Quando um produto, ele é certificado pelo Inmetro, ele obrigatoriamente vai passar por vários ensaios, vários testes, para que possa caracterizar a segurança do uso desse produto.
4: O Inmetro destaca que é preciso ter cuidado também com os chamados squishes e slimes, brinquedos macios que muitas vezes imitam alimentos e possuem texturas atraentes. Diferente do que muitas vezes é divulgado nas redes sociais, esses materiais não podem ser aquecidos no micro-ondas, forno ou outras fontes de calor. Vale também a regra que deve ser seguida na escolha de qualquer brinquedo: observar a procedência, a faixa etária e as informações de segurança, como o selo. É o que aponta Valnei Cunha do Inmetro.
5: Quando você tem um brinquedo, ele apresenta o selo do Inmetro, o Inmetro está atestando que ele passou por vários ensaios para mostrar a qualidade e a segurança no uso daquele produto.
4: Outra dica importante é comprar sempre no mercado formal, evitando camelôs e feiras, um cuidado que o aposentado Antônio Elcio faz questão de tomar.
6: Eu compro sempre na loja, que é mais seguro, né? A gente vê selo de Inmetro, vê tudo, né?
4: Daniel Carnaúba é diretor do Departamento de Proteção e Defesa do Consumidor. Ele destaca que o consumidor pode procurar órgãos competentes no caso de comprar um produto falsificado.
7: Primeiro, fazer uma reclamação direta para a loja ou para o site aonde ele adquiriu. É importante também que o consumidor reporte esse caso para os órgãos de defesa do consumidor, fazer uma denúncia para os PROCONs.
4: Empresas e estabelecimentos que comercializam produtos não regulamentados estão sujeitos a penalidades. Se o consumidor identificar um brinquedo falsificado ou sem o selo do Inmetro à venda, pode comunicar o caso à ouvidoria do Inmetro pelo telefone 0800 285 1818. Reportagem Márcia Fernandes.
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3: Imagine fazer uma viagem e ao invés de se hospedar em um quarto, você vai ficar numa cabine. Os corredores ganham outro nome, são decks. E pelas janelas do hotel flutuante, uma cidade diferente da costa brasileira no horizonte.
2: É chegada a temporada de cruzeiros, que vai de outubro a abril do ano que vem.
3: Os navios podem chegar a receber mais de 6 mil passageiros em uma só viagem.
2: A previsão dessa temporada é de mais de 830 mil leitos com diferentes roteiros.
3: E quem já viveu a experiência garante. Além da estrutura de lazer a bordo, viajar de cruzeiro é a oportunidade de conhecer vários destinos sem precisar desfazer as malas a cada parada.
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10: Mais de 7 mil quilômetros do território brasileiro são banhados pelo mar, formando praias paradisíacas e paisagens de tirar o fôlego. E já que estamos falando de mar, que tal viajar por ele? O mês de outubro abre oficialmente a temporada de cruzeiros no Brasil. Até abril, estão previstos 8 navios que vão oferecer 187 roteiros e 675 escalas. Os dados do Ministério do Turismo mostram um aumento de 24% em relação à temporada anterior.
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10: Viajar por diferentes destinos sem trocar de hotel, carregar malas ou abrir mão do lazer. Essa opção tem atraído cada vez mais gente e de todas as idades. É o que conta o Daniel Marrocos, especialista no segmento.
8: O melhor custo-benefício dentro de uma viagem, você já inclui a alimentação, hospedagem, deslocamento, todo entretenimento. Então, dentro de um pagamento só, a gente consegue englobar todos os serviços. Acaba sendo muito prático e econômico.
10: Há quem avalie o cruzeiro como um resort flutuante. A bordo, os passageiros encontram piscinas, restaurantes, além de shows e festas. E uma viagem de cruzeiro também pode ter um significado especial. Para além do turismo, a experiência pode realizar um sonho. O Raimundo Feitosa embarcou no cruzeiro temático do cantor Roberto Carlos. Fã do músico, ele já repetiu a viagem, mas na segunda vez fez uma surpresa para a esposa.
11: Achei que ia vir de navio, ela olhou para minha cara assim e disse: o que nós vamos fazer aqui? Eu disse: te acorda, mulher, nós estamos no navio de novo. Ela disse: eu não acredito. Aí foi uma emoção, tipo assim, resumindo, principalmente quem nasceu aqui no Aço Interior e tal, poxa, passar 5 dias no cruzeiro do Roberto Carlos é como se estivesse no paraíso, como se estivesse no céu, né?
12: Eu te amo.
10: Além da estrutura de lazer, a possibilidade de conhecer várias cidades durante uma mesma viagem também atrai passageiros. O navio segue o roteiro previsto, enquanto os viajantes podem desembarcar para conhecer os destinos e retornar à mesma cabine no fim do passeio. A Lilian Feitosa também é fã desse tipo de turismo. Ela gosta do conforto de não precisar desfazer as malas cada vez que o navio atraca em uma nova cidade.
13: As paisagens são lindas, né? A gente pode conhecer vários locais sem você ter necessariamente que se hospedar naquele local. Você pode passar o dia, muitas vezes até 2 dias. Então é muito bom, é muito bacana. Eu acho assim, eu sou uma entusiasta de cruzeiros.
10: E para quem pensa em embarcar, a dica é comparar os roteiros, verificar quais serviços estão incluídos no pacote e calcular os gastos extras, como bebidas, excursões e outras atividades cobradas à parte. Assim, dá para escolher a viagem que combina com o orçamento e aproveitar a experiência de conhecer novos destinos sem precisar trocar de hotel a cada parada e curtir muito a vista do nosso delicioso litoral brasileiro. Eu sou a Raquel Mariano e até a próxima viagem.
2: E na semana que vem, do alto mar, nós vamos direto para as serras de Minas Gerais.
3: A gente celebra o Dia do Patrimônio Cultural e Material, instituído pela Unesco para falar de uma iguaria que está na mesa de muitos brasileiros, o queijo Minas.
2: Então, prepare o paladar e acompanhe a Voz pelo Brasil.
3: As notícias do governo federal.
2: Uma realização da Secretaria de Comunicação Social da Presidência da República.
3: Com produção da empresa Brasil de Comunicação.
2: Fique agora com as notícias do Poder Judiciário e do Congresso Nacional. Boa noite.
3: Lembrando que segunda-feira, feriado nacional, não tem a Voz do Brasil. A gente volta na terça-feira. Boa noite, bom feriado.
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16: Presidente do STF, do CNJ, defende fortalecimento da magistratura e preservação das garantias constitucionais.
17: STJ define critérios para penhora de salário por dívidas não alimentares.
16: Parceria entre TSE e MEC vai levar educação política para as escolas brasileiras.
17: Boa noite, eu sou Marcela Luiz.
16: E eu sou Walter Lima.
17: O presidente do Supremo Tribunal Federal e do Conselho Nacional de Justiça, ministro Edson Fachin, participou nesta sexta-feira do encerramento da 22ª reunião do Conselho Nacional de Presidentes de Tribunais de Justiça, CONSEPRE. O evento ocorreu no Tribunal de Justiça do Paraná, em Curitiba.
16: Na ocasião, o ministro Fachin afirmou que a modernização do judiciário deve conciliar eficiência, independência judicial e respeito à Constituição. O ministro defendeu o fortalecimento da magistratura e a preservação das garantias constitucionais.
12: Valorizar a magistratura com transparência e sobre regras bem informadas não se trata de defender corporações, trata-se sim de defender a qualidade da jurisdição que é cidadã e que o cidadão recebe.
17: Fachin destacou várias medidas adotadas para fortalecer o sistema de justiça, como o grupo de trabalho coordenado pelo desembargador Francisco de Oliveira Neto, para analisar propostas legislativas relacionadas à remuneração da magistratura.
16: O presidente do STF do CNJ também ressaltou o projeto de modernização do sistema de justiça, conduzido pelo Centro de Estudos Constitucionais do Supremo. A iniciativa reúne contribuições de 87 instituições para a formulação de propostas de aprimoramento do judiciário.
17: STJ decide que, em casos excepcionais, salários e outras verbas remuneratórias podem ser penhorados para pagar dívidas não alimentares, independentemente do valor recebido pelo devedor.
16: O entendimento foi firmado em recurso repetitivo. Fátima Uchoa.
18: A tese definida servirá para orientar juízes e tribunais de todo o país na análise de casos com a mesma questão jurídica. Ainda segundo o STJ, a penhora só será permitida quando frustrados outros meios de cobrança e mesmo assim, deve sempre preservar o mínimo necessário para o sustento do devedor e da família dele. O relator ministro Raul Araújo afirmou que a obrigação de provar o comprometimento do sustento digno é do próprio devedor, que detém maior possibilidade de apresentar em juízo informações sobre despesas essenciais como moradia, alimentação, educação e saúde.
17: O Tribunal Superior Eleitoral e o Ministério da Educação fecharam uma parceria para levar educação política e o direito da cidadania às escolas.
16: O assunto passou a ser obrigatório na educação básica depois de uma mudança na Lei de Diretrizes e Bases da Educação Nacional, aprovada em julho. Vitor Struck.
19: O presidente do TSE, ministro Cássio Nunes Marques, e o ministro da Educação, Leonardo Barchini, firmaram compromisso de parceria para levar a educação política e o direito da cidadania às escolas de todo o Brasil. Os dois órgãos irão definir como esses conteúdos vão ser trabalhados. Temas como a história do voto e como as eleições acontecem devem entrar em discussão. O TSE vai fornecer material didático e indicar especialistas para apoiar professores e estudantes.
17: O Brasil tem 1.650.000 crianças e adolescentes em situação de trabalho infantil.
16: A Justiça do Trabalho está atenta e atua para combater esse tipo de exploração. Simone Moura.
20: A lei proíbe o trabalho antes dos 16 anos, exceto como aprendiz a partir dos 14. Os últimos dados do IBGE apontam mais de 500.000 de crianças e adolescentes nas piores formas de trabalho infantil, como as que oferecem riscos à saúde e ao desenvolvimento. Por isso, o TST e o Conselho Superior da Justiça do Trabalho reforçam a prevenção e o combate ao trabalho infantil em todo o país.
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17: Uma boa noite
16: e um bom fim de semana.

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1: Eu sou Paula Groba.
2: E eu sou Humberto Pinheiro.
1: E estes são os destaques de hoje do Jornal do Senado, que começa agora.
2: Votação em segundo turno da PEC sobre fim da escala 6x1 pode ter calendário acelerado.
1: Senado fica sem representantes da Constituinte pela primeira vez desde 1988.
2: Senadores discutem se suspensão de salário de agente público afastado por violência contra a mulher é constitucional.
1: Boa noite.
2: Boa noite.
1: O fim da escala 6x1, que pode garantir mais dias de descanso aos trabalhadores, avança no Senado.
2: Os senadores realizaram a terceira sessão de discussão da proposta em primeiro turno. E o calendário de votação em segundo turno pode ser acelerado. Repórter Pedro Pincer.
3: As duas últimas sessões devem ocorrer na próxima semana, quando também é esperada a votação em primeiro turno. A votação em segundo turno depende da aprovação de um requerimento de calendário especial, mais curto, que está sendo elaborado pela liderança do governo no Senado. O documento está em fase final de coleta de assinaturas e deverá ser apresentado na próxima semana. A líder do governo, Tereza Leitão, do PT de Pernambuco, acertou com o presidente da casa, Davi Alcolumbre, que vai encaminhar o pedido. Ele disse que vai enviar o requerimento para votação no plenário logo que o receber. Se aprovado, o calendário especial poderá permitir a votação da PEC em dois turnos na mesma semana. Para o senador Paulo Paim, do PT do Rio Grande do Sul, o Senado deveria aprovar o texto por unanimidade. Segundo ele, nenhum parlamentar deveria querer ter no currículo um voto contra a redução da jornada.
4: Não podemos aceitar que alguém passe a vida inteira trabalhando 6 dias e descansando 1 dia. Chegou a hora da mudança. Não podemos aceitar jornadas que afastem pais, mães, filhos, netos e bisnetos. Não podemos aceitar que o trabalhador chegue à aposentadoria doente, cansado, sem forças para aproveitar a vida.
3: Uma PEC precisa ter ao menos 3/5 dos votos favoráveis nas duas votações, o que representa o apoio de pelo menos 49 senadores.
1: A senadora Zenaide Maia, do PSD do Rio Grande do Norte, também se manifestou a favor da redução da jornada de trabalho, que, segundo ela, é especialmente importante para as mães solo. De acordo com a parlamentar, essas mulheres precisam conciliar o trabalho, a educação dos filhos e a responsabilidade pelo sustento da família.
2: Ao citar que algumas empresas já adotam voluntariamente a jornada de 40 horas semanais, Zenaide Maia ressaltou que o fim da escala 6x1 também pode estimular o consumo, pois trabalhadores com mais tempo disponível teriam melhores condições de participar da economia.
5: Nós temos no Brasil 10.300.000 mulheres que são mães solo, ou seja, cuida dos seus filhos sozinhas. Essa mulher só tem o domingo para olhar seus filhos, para fazer sua feira. Adoece qualquer ser humano normal, mentalmente, exaustivamente.
1: Na mesma linha, a senadora Leane Lemos, do PSB do Distrito Federal, afirmou que 57% das pessoas que seriam beneficiadas pela redução da jornada de trabalho são mulheres, que também enfrentam jornadas de trabalho doméstico e de cuidados com a família. De acordo com a parlamentar, desde 1935, a Organização Internacional do Trabalho fala em 40 horas como a carga ideal a ser alcançada por todos os países. Segundo ela, atualmente 50% dos países já adotam essa carga horária semanal.
2: Para Leane Lemos, a redução da jornada não significa necessariamente queda de produtividade e acrescentou ainda que há uma tendência mundial de buscar maior equilíbrio entre a vida profissional e a pessoal. Na avaliação da senadora, o fim da escala 6x1 pode beneficiar principalmente trabalhadores de menor escolaridade e em situação de maior vulnerabilidade.
6: Os mais afetados são aqueles que têm menor escolaridade, maior vulnerabilidade, analfabetos e pessoas com ensino fundamental incompleto. 91% das pessoas trabalham mais do que 40 horas semanais nessas condições.
1: Um projeto em análise no Senado prevê a suspensão da remuneração de agente público afastado por violência contra a mulher.
2: O texto está pronto para votação na Comissão de Direitos Humanos, mas o relator considera que a medida pode ser inconstitucional. A reportagem é de Luísa Mello.
7: A proposta do senador Nelsinho Trade, do PSD do Mato Grosso do Sul, inclui a suspensão de salário de agente público enquanto estiver afastado por violência doméstica contra a mulher. O texto muda a Lei Maria da Penha com o objetivo de ampliar a proteção de mulheres vítimas de violência. A senadora Damaris Alves, do Republicanos do Distrito Federal, disse em plenário que é preciso revisar as políticas públicas de proteção feminina.
8: Nós temos mecanismo de defesa, proteção, e nós não estamos dando conta. O que está acontecendo? Nós vamos ter que parar tudo e a gente vai ter que rever a violência contra a mulher no Brasil.
7: A proposta está pronta para votação na Comissão de Direitos Humanos. O relator, sargento Reginauro, do PSDB do Ceará, apresentou em setembro um parecer pela rejeição porque a considera inconstitucional. Segundo ele, seria uma espécie de punição antes da sentença definitiva.
1: A geração de parlamentares que ajudou a escrever a Constituição Brasileira de 1988 não terá mais representantes no Senado a partir de 2027.
2: A mudança marca uma transição histórica na casa, que pela primeira vez desde a promulgação da carta não contará com nenhum constituinte entre seus integrantes. Repórter Rodrigo Rezende.
9: Depois de quase 40 anos da promulgação da Constituição Cidadã em 1988, pela primeira vez em 2027, o Senado não terá entre seus integrantes pelo menos um representante que participou da Assembleia Constituinte na década de 80. O senador Renan Calheiros, do MDB de Alagoas, era um dos integrantes daquele colegiado, mas perdeu a eleição para Arthur Lira, do PP, e Marina JHC, do PSDB. Outro constituinte que deixa o Congresso a partir de 2027 é o senador Paulo Paim, do PT do Rio Grande do Sul. Ele não disputou as eleições de 2026. Paim destaca que a constituinte foi um dos marcos de sua carreira política.
10: Por decisão de um Congresso de trabalhadores, liguei deputado federal constituinte. Escolhi um para ser o deputado federal constituinte. Eu fui eleito pelo Rio Grande do Sul. Depois de 40 anos, deixarei o Congresso.
9: No caso da Câmara dos Deputados, apenas um representante da Constituinte de 1988 conseguiu mandato a partir de 2027. É o deputado federal Sérgio Brito, do PSD da Bahia.
11: Eleições 2026.
1: Quem não votou no primeiro turno e ainda não justificou tem até o dia 3 de dezembro para regularizar a situação. O pedido pode ser feito pelo aplicativo e-título, pelo autoatendimento eleitoral, na internet ou presencialmente em qualquer cartório eleitoral. É necessário apresentar documento que comprove o motivo da ausência.
2: Quem não justificar ou não pagar a multa fica com o título irregular e pode ter restrições, como a impossibilidade de obter passaporte, tomar posse em concurso público e renovar matrícula em instituição pública de ensino. A multa é de R$3,51 por turno não votado. Quem não votar no segundo turno terá até 8 de janeiro de 2027 para justificar a ausência. Edição de Paula Groba e trabalhos técnicos de Eliseu Caires, o Jornal do Senado fica por aqui. Acompanhe agora as notícias do Tribunal de Contas da União e da Câmara dos Deputados. Boa noite.
1: Uma boa noite e um bom fim de semana.
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12: Estão abertas as inscrições para a última edição do ano do Diálogo Público, promovido pelo Tribunal de Contas da União. O encontro será nos dias 11 e 12 de novembro, em Brasília. Gestores públicos municipais de todo o país podem participar. Durante os dois dias, serão realizadas oficinas, atividades de formação e troca de experiências sobre desafios enfrentados para melhorar a gestão pública. A programação também vai permitir que os participantes conheçam experiências de outros municípios e discutam soluções que podem ser aplicadas na administração pública. A iniciativa faz parte do programa Gestor Capacitado, programa do Tribunal voltado à capacitação de gestores. As inscrições estão abertas até 6 de novembro. 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
13: Plenário pode criar assentamentos agrícolas nas periferias das cidades.
14: Outubro Rosa alerta sobre prevenção e tratamento do câncer de mama.
13: Comissão aprova pena maior para feminicídio em situações específicas.
14: Boa noite. A Comissão de Constituição e Justiça aprovou o aumento da punição para feminicídio em determinadas situações. O objetivo é modernizar a legislação para não dar chance de o criminoso receber uma pena mais leve. Quem tem os detalhes é a repórter Paula Bittar.
15: A Comissão de Constituição e Justiça da Câmara aprovou uma proposta que prevê o aumento de pena para o crime de feminicídio em determinadas situações. O feminicídio é o assassinato de mulheres no contexto de violência doméstica ou por discriminação por elas serem mulheres. A versão aprovada pela CCJ foi um texto apresentado pela relatora, deputada Laura Carneiro, do PSD do Rio de Janeiro. O original da deputada Érica Hilton, do PSOL de São Paulo, torna mais rigorosa a punição para quem agredir mulheres com o objetivo de causar lesões, mutilações ou traumas em áreas como rosto, pescoço, cabeça, seios e genitália. Mas Laura Carneiro argumentou que o Código Penal já prevê como circunstâncias agravantes o motivo fútil ou torpe, o emprego de tortura ou outro meio cruel e a prática de violência contra a mulher. Isso já abrangeria o objetivo do projeto, segundo ela. O texto apresentado por Carneiro, segundo a relatora, busca modernizar a legislação, fazendo com que o feminicídio passe a ter total consonância com o crime de homicídio de mesma natureza, não deixando nenhuma brecha legal que possa resultar numa punição mais leve ao criminoso.
16: Boa parte dessas situações cruéis e covardes já encontram amparo e punição severa nas agravantes gerais, nas qualificadoras do nosso Código Penal, na Lei Maria da Penha. Ou seja, o sistema jurídico já reprova duramente essa violência. Então, nós adequamos nosso relatório, mudamos um pouquinho o texto da deputada Érica Hilton para dar um recado social ainda mais firme. É o Estado endurecendo a lei para dizer que a vida, a integridade, a dignidade das mulheres brasileiras não serão toleradas se forem violadas dessa maneira.
15: De acordo com o texto aprovado, a pena para o crime de feminicídio, que atualmente é de reclusão de 20 a 40 anos, será aumentada em um terço se o crime for cometido por motivo torpe ou fútil nas dependências de instituição de ensino ou por integrante de organização criminosa ultraviolenta, grupo paramilitar ou milícia privada. Hoje, o Código Penal já prevê esse aumento quando o feminicídio for cometido em outro casos, como durante a gestação, nos 3 meses posteriores ao parto, se a vítima é a mãe ou a responsável por criança, adolescente ou pessoa com deficiência de qualquer idade, contra pessoa menor de 14 anos ou maior de 60 anos, ou em descumprimento das medidas protetivas de urgência previstas na Lei Maria da Penha, entre outros. A proposta que aumenta a pena para o crime de feminicídio em determinadas situações ainda depende de análise pelo plenário. Da Rádio Câmara de Brasília, Paula Bittar.
17: Projeto de Fausto Pinato do União de São Paulo cria o programa Mulher Segura para prevenir o feminicídio por meio de um sistema de alerta precoce e sigiloso. Pelo texto, familiares, vizinhos ou serviços de saúde poderão informar sinais de risco e violência doméstica antes mesmo do registro de boletim de ocorrência.
14: De acordo com Fausto Pinato, a aproximação será feita de forma discreta em locais que a vítima já frequenta, como postos de saúde ou escolas dos filhos. Ele reforça que a medida busca agir antes da tragédia, oferecendo proteção, suporte psicológico e ações de autonomia financeira para as mulheres.
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0: Gilvanda, federal do PL do Espírito Santo, apresentou o projeto que aumenta as penas para o crime de estupro de vulnerável. O texto também prevê castração química como condição para benefícios na execução penal, mediante avaliação médica e decisão judicial.
1: O projeto de Gilvanda federal também estabelece o uso de tornozeleira eletrônica por no mínimo 5 anos após a soltura de condenados por crimes sexuais. Para ele, a medida reforça a segurança de crianças e adolescentes, mantendo o devido processo legal.
0: Projeto de Pinheirinho, do PP de Minas Gerais, torna obrigatória a realização de campanhas educativas permanentes nas escolas públicas e privadas sobre a prevenção da violência contra crianças e adolescentes. O deputado propõe foco especial no mês do Maio Laranja, com orientações para cada faixa etária.
1: Pinheirinho avalia que as denúncias são subnotificadas porque a maioria dos abusos acontece dentro do ambiente familiar. Ele reforça que a escola é essencial na identificação precoce dessas situações e defende a capacitação dos educadores para reconhecer sinais de violência.
0: Daniel Freitas, do PL de Santa Catarina, defende a aprovação da proposta que reorganiza o sistema de segurança pública para ampliar a integração entre União, Estados, Distrito Federal e municípios. O texto que cria o Sistema Único de Segurança Pública foi aprovado pela Câmara e está em análise no Senado.
1: Daniel Freitas entende que a medida pode tornar mais eficiente o enfrentamento ao crime organizado, com o planejamento conjunto e o compartilhamento de informações entre os órgãos de segurança das 3 esferas de poder.
0: Jadiel Alencar, do Republicanos do Piauí, apresentou o projeto que obriga provedores de serviços digitais a comunicar às autoridades situações que indiquem risco concreto e grave à vida ou à integridade física. A medida alcança também informações de sistemas de inteligência artificial.
1: Segundo Jadiel Alencar, a proposta determina que situações de risco identificadas pelas plataformas sejam analisadas por uma pessoa antes da comunicação às autoridades. Ele aponta que o objetivo é prevenir ameaças, mas sem permitir vigilância generalizada ou decisões baseadas apenas em sistemas automatizados.
2: Transportes.
0: A Comissão de Viação e Transportes aprovou a remarcação gratuita de exames e aulas para tirar a carteira de motorista. A repórter Raquel Queui nos conta como deve funcionar.
3: No processo de tirar a carteira de motorista, as aulas práticas e os exames são presenciais. Quando o aluno fica doente, é possível justificar, mas é necessário pagar a taxa para refazer o exame. Por situações como essa, a Comissão de Viação e Transportes aprovou o projeto de lei da deputada Benedita da Silva, do PT do Rio de Janeiro, que busca gratuidade para remarcar exames e aulas, desde que o aluno apresente a justificativa médica em até 5 dias úteis. O objetivo é garantir o direito dos alunos que precisarem se ausentar por motivos médicos. O projeto foi aprovado com alterações feitas pelo deputado Beto Preto, do PSD do Paraná, que afirma a necessidade dos exames e aulas gratuitas.
4: Há uma completa pertinência daqueles alunos que, eventualmente, nos cursos de formação de condutor, eventualmente, fiquem doentes ou não possam comparecer, que eles, de alguma forma, possam ressarcir estas aulas sem a necessidade de pagamento de novos volumes financeiros.
3: As regras para habilitação mudaram em 2026. Atualmente, as aulas teóricas são obrigatórias, mesmo que o curso teórico possa ser feito online. Já as aulas práticas e os exames são feitos de forma presencial, como de aptidão física e mental, a avaliação psicológica, o exame teórico e o prático. Agora, o projeto será analisado pela Comissão de Constituição e Justiça e, caso aprovado, será encaminhado ao Senado. Da Rádio Câmara de Brasília, Raquel Queui.
2: Consumidor.
1: Áureo Ribeiro, do Solidariedade do Rio de Janeiro, defende a criação do rótulo digital acessível em embalagens de produtos de consumo contínuo. Segundo o deputado, a ideia é incluir um QR Code nas embalagens para direcionar o consumidor a uma página com a íntegra das informações do rótulo.
0: Áureo Ribeiro acrescenta que a ferramenta permite o uso de recursos como leitura por voz e ajuste de fonte e consumo. contraste no celular, o que, segundo ele, beneficia idosos e pessoas com deficiência visual. Para o deputado, a novidade garante autonomia nas compras.
1: Celso Russomano, do Republicanos de São Paulo, apresentou o projeto que obriga fabricantes a produzir papel higiênico capaz de se dissolver rapidamente em contato com a água. O objetivo é facilitar o descarte pelo vaso sanitário sem causar entupimentos nas tubulações e redes de esgoto.
0: Pela proposta, o papel higiênico terá de se desfazer na água em até 30 segundos depois da descarga. Celso Russomano avalia que a medida pode reduzir o volume de resíduos enviados à coleta de lixo e aos aterros sanitários.
2: Previdência.
1: Diego Andrade, do PSD de Minas Gerais, é autor da proposta que permite a manutenção temporária do Bolsa Família para quem conseguir emprego com carteira assinada e renda de até 3 salários mínimos. A ideia é facilitar a entrada desses beneficiários no mercado de trabalho.
0: Diego Andrade argumenta que a medida reduz o receio de perder o benefício ao aceitar um emprego formal. Pelo projeto, o empregador deve informar a contratação aos sistemas oficiais e depositar o valor correspondente ao benefício durante o período previsto na proposta.
2: Saúde.
1: A campanha Outubro Rosa já está em curso em todo o país para conscientizar a população sobre a importância da prevenção e do tratamento precoce do câncer de mama e de colo de útero.
0: A repórter Silvia Munhato ouviu a procuradora adjunta da Secretaria da Mulher da Câmara sobre os desafios de levar assistência às mais de 78 mil mulheres que devem ser diagnosticadas com câncer de mama somente neste ano.
5: Outubro é um mês de conscientização sobre a prevenção e tratamento do câncer de mama e também do câncer de colo de útero. É o Outubro Rosa. A deputada Flávia Moraes, do MDB de Goiás, procuradora adjunta da Secretaria da Mulher da Câmara dos Deputados, afirma que já ocorreram muitos avanços na legislação, como a fixação de prazo de 30 dias para a realização de exames após a consulta inicial e de 60 dias para o início do tratamento de qualquer tipo de câncer após o diagnóstico. Flávia Moraes citou as projeções do Instituto Nacional de Câncer para o câncer de mama no triênio 2026-2028.
6: A previsão do INCA para esse ano é de mais de 78 mil novos casos no Brasil. No meu estado de Goiás, mais 2.150 casos, novos casos também. Então a gente tem uma preocupação muito grande de poder ter esse diagnóstico precoce.
5: A deputada explicou a importância da prevenção para as mulheres e para o Sistema Único de Saúde.
6: Quando o paciente é diagnosticado no estágio mais avançado, o custo para o sistema é muito maior. E o que a gente tem hoje é mais de 50% dos diagnósticos são tardios. Então a gente precisa investir na prevenção. O colo de útero também é outro tipo de câncer, tem uma janela de mais de 5 anos. Então é possível que esse paciente, se ele fizer de 2 anos em 2 anos a prevenção bem feita, ele dificilmente vai ter essa lesão avançando para um câncer.
5: Flávia Moraes disse que ainda há muito o que fazer, porque muitos estados não têm conseguido cumprir os prazos legais. Da Rádio Câmara de Brasília, Silvia Minhato.
1: Antônio Andrade, do PSDB do Tocantins, votou favorável ao projeto aprovado no Congresso e transformado em lei, que permite manter em 2026 incentivos tributários destinados a ações de combate ao câncer e de atendimento às pessoas com deficiência.
0: A proposta inclui as medidas entre os casos que ficam fora das limitações fiscais previstas. Antônio Andrade explica que, pelo texto, os incentivos poderão financiar ações de prevenção e tratamento do câncer, além de serviços de habilitação e reabilitação de pessoas com deficiência.
1: Raimundo Santos, do PSD do Pará, propõe a criação da Carteira Nacional de Identificação da Pessoa com Fibromialgia. A ideia é agilizar a comprovação da condição de saúde e reduzir a necessidade de apresentar laudos médicos repetidamente.
0: Raimundo Santos ressalta que, pela proposta, a carteira pode ser emitida em formato físico ou digital. Segundo o parlamentar, a medida também visa facilitar o acesso a serviços e políticas públicas, sem criar benefícios ou alterar direitos já previstos em lei.
2: Votação.
1: Os deputados podem incluir na pauta de votações o projeto que cria assentamentos agrícolas nas periferias das grandes cidades. A reportagem é de Antônio Vital.
7: Ganhou regime de urgência e pode ser votado a qualquer momento no plenário da Câmara, projeto que previa a criação de assentamentos nas periferias das cidades, entre a zona urbana e rural, regiões conhecidas como áreas periurbanas. A proposta cria um programa de regularização de imóveis rurais localizados em áreas de transição entre o campo e a cidade, com foco na produção familiar de alimentos e no abastecimento local. O programa tem o objetivo de beneficiar famílias em situação de vulnerabilidade social, agricultores sem terras, trabalhadores rurais, mulheres chefes de família e jovens vocacionados para o trabalho no campo. De acordo com o projeto, a intenção é aproximar a produção familiar dos mercados consumidores, reduzir custos logísticos e fortalecer feiras livres, mercados locais e programas públicos de compras de alimentos produzidos pela agricultura familiar. De acordo com um dos autores da proposta, o deputado João Daniel, do PT de Sergipe, a legislação atual não tem normas específicas para assentamentos em áreas de transição urbano-rural, regiões que reúnem condições favoráveis à produção de alimentos frescos e de ciclo curto, mas sofrem pressão da especulação imobiliária e ocupação desordenada. Para João Daniel, a ausência de regularização desse tipo de ocupação impede políticas públicas voltadas para essas populações.
8: É um projeto que trata de cuidar de populações que estão em áreas públicas federais, estaduais, municipais ou mesmo em áreas privadas, como em muitas grandes cidades estão lá há décadas e não consegue implementar nenhuma política porque não tem a sua regularização.
7: O regime de urgência para a proposta foi aprovado de maneira simbólica pelo plenário da Câmara, mas foi criticado por deputados da oposição. Para o deputado general Girão, do PL do Rio Grande do Norte, é preciso cautela em relação à regularização de áreas já ocupadas.
9: Nós precisamos ser conscientes em relação a toda e qualquer regularização fundiária. E esta, em especial, ela pode prever algumas situações que ainda não foram bem estudadas aqui pelos deputados. E em função disso daí, nós insistimos de que não merece ter urgência um PL com essa situação. Qualquer tipo de regularização fundiária tem que obedecer a princípios legais.
7: Com regime de urgência, o projeto que previa a criação de assentamentos nas periferias das cidades, entre a zona urbana e rural, pode ser votado diretamente no plenário da Câmara, sem passar pela análise das comissões permanentes da Casa. Da Rádio Câmara, de Brasília, Antônio Vital.
2: Economia.
0: Sônia Guajajara, do PSOL de São Paulo, é favorável à ampliação do acesso de povos indígenas, quilombolas e ciganos ao crédito do Fundo de Terras e da Reforma Agrária para a compra de imóveis rurais. O texto permite ainda o uso da renda familiar no cálculo do financiamento.
1: Sônia Guajajara argumenta que a medida corrige uma lacuna na legislação e amplia o acesso dessas comunidades às políticas públicas de crédito fundiário. Segundo ela, a proposta contribui para reduzir conflitos por terra, fortalecer a organização coletiva e preservar tradições culturais.
0: Luciano Vieira, do PSDB do Rio de Janeiro, apresentou projeto que separa no cálculo do imposto de renda os ganhos entre aposentadoria e rendimentos do trabalho. O deputado quer evitar que a soma das rendas leve a uma faixa mais alta de tributação.
1: Pela proposta, cada tipo de rendimento terá suas próprias faixas de isenção, deduções e alíquotas. Luciano Vieira assinala que a mudança reduz a carga tributária sobre aposentados e pensionistas que continuam exercendo atividade remunerada.
0: Miguel Lombardi, do PL de São Paulo, apoia a medida que eleva para R$130 mil o limite de faturamento anual do microempreendedor individual. O texto também permite que o MEI tenha até 2 empregados, desde que cada um receba pelo menos o salário mínimo ou o piso da categoria.
1: A mudança amplia a possibilidade de pequenos negócios permanecerem no regime do MEI, mesmo com um faturamento maior. Nos casos de afastamento legal de um ou dos 2 empregados, a proposta de Miguel Lombardi ainda autoriza a contratação de substitutos enquanto durar o afastamento.
0: Termina agora o Jornal Câmara dos Deputados, produzido pela Rádio Câmara, com trabalhos técnicos de Wellington Teles e apresentação de Luciana Vieira e Val Monteiro. Boa noite.
1: A Voz do Brasil volta na terça-feira. Um bom final de semana e um bom feriado para você.
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0: Brasília, pontualmente 8 horas.
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1: 8:02.
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